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9: Tá na Gazeta, tá legal? Começamos aqui o Special Night com Pedro Sampaio, 8 e 9. Ótima noite pra você.

Tá na Gazeta, tá legal, 8 e 18. Pra você que tá ligado aqui na Gazeta, ouvimos o Gustavo Lima, Bala Lojada, Fruaida, ainda Pedro Sampaio, Jet Ski, só música boa, do jeito que você gosta. Obrigado pelo carinho, pela companhia. Fica à vontade para participar, para mandar o seu recado, manda texto, manda áudio, WhatsApp liberado para você participar. Lembrando que tem o nosso enigma da múmia, tá valendo o quê, Max William? Tá valendo rodízio para Casa da Pizza, na Avenida General Melitão. Ó, bora participar do nosso enigma da múmia.

0: pessoal, boa noite. Estamos chegando aqui na noite da sua Gazeta FM. Uma noite especial porque hoje é sexta-feira, galera, dia 2 de outubro. Nosso muito obrigado pela sua audiência, né? Para você que vai participar daqui a pouco, a galera em casa, no carro, no trabalho, na internet. Vamos ouvir o boa noite dele, o comandante do horário, Max William. Tudo bem, Max?
1: Tudo ótimo, Múmia. Muito boa noite pra você também,
0: muito bem,
1: Múmia.
0: Hoje o Max William vai nesta alegria até a meia-noite, já que hoje não temos Gazeta Romance, né, Max?
1: Isso mesmo. Hoje é o Sistema Bruto, com o melhor do modão.
0: Maravilha, Max já liberou o nosso WhatsApp, então já vamos para o enigma. Atenção. O que pode correr, mas nunca andar, tem leito, mas nunca dorme, nasce, mas não morre. Pensando, participando, já voltamos. Até já!
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1: Tá na Gazeta, tá legal? Bora lá pra nossa super sequência. Bora curtir três músicas boas aqui. O som da Anitta, Show das Poderosas, tava sumida, menina. Mas voltou aqui pra cantar. Super sequência, Anitta, Show das Poderosas, Vai Malandra e Sim ou Não com Maluma. Aumenta o volume, a super sequência com ela. A maravilhosa Anitta está no ar aqui na sua Gazeta.
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0: Uma, vai malandra e show das poderosas, três músicas boas aqui na sua Gazeta, na nossa super sequência. Ótima noite para você ligado na Gazeta, obrigado pelo carinho, pela companhia, fica à vontade, manda o seu recado, manda texto, manda áudio também, fica à vontade para participar do Enigma da Múmia, valendo rodízio para Casa da Pizza, na Avenida General Melo. E agora tá na hora de deixar você muito bem informado no nosso Gazeta Express. Transporte público terá frota completa e gratuidade no domingo das eleições. Você confere agora no Gazeta Express. 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A Prefeitura de Cuiabá informa que o transporte público funcionará com a frota completa das 5 da manhã às 5 da tarde no próximo domingo, 4 de outubro. Data do primeiro turno das eleições 2026. A medida foi determinada pelo prefeito Abílio Brunini para ampliar a oferta de ônibus e facilitar o deslocamento dos eleitores, já que tradicionalmente a frota aos domingos é reduzida em razão do menor fluxo de passageiros. A operação contará ainda com gratuidade no transporte público, benefício assegurado aos usuários aos domingos, desde a entrada em vigor da Lei Municipal nº 7.248, de 29 de abril de 2025. A medida, portanto, será mantida normalmente no dia das eleições. Além disso, agentes de trânsito e transporte estarão em campo, monitorando e orientando motoristas para contribuir com a fluidez e a segurança durante o deslocamento dos eleitores. Os eleitores devem consultar com antecedência o endereço do seu local de votação e programar o deslocamento para evitar imprevistos ao longo do dia. Da redação de Thalita Rocha para o nosso Gazeta Express.
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0: Chegamos, pessoal, agora no segundo bloco do nosso Enigma. Tá passando bem rapidinho, é sexta-feira, é assim mesmo, né, Max William? Todo mundo fica animadinho, aí o horário passa mais rápido, não é verdade?
1: É verdade, o horário passa até mais rápido,
0: Murinha. Muito bem, então vamos para o segundo repeteco do Enigma. Atenção, você que ainda não pegou o Enigma de hoje, chegou agora, vamos lá. O que pode correr, mas nunca anda, tem leito, mas nunca dorme, nasce, mas não morre. Pensando, participando, vamos ali tomar um cafezinho e já voltamos. Até já!
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1: Tá na Gazeta, tá legal? Tá no ar que o nosso Tira-teima da Gazeta. Bora votar, valendo o rodízio pra Casa da Pizza na Avenida General Melo ou na Avenida Beira Rio. Música 1, Maiara e Maraíza, 9010. Música 2, Turma do Bill, Magia no Olhar. E a música 3, Guilherme Benuto, Eu Duvido com Panda. E aí, qual será a vencedora? Música 1, a música 2 ou a música 3?
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5: Existe uma teoria que se chama 90-10, onde uma pessoa tem 90% daquilo que você procura em alguém. Só que você foca naqueles 10% que falta. Aí você sai pra rua, se aventura, e realmente você encontra aqueles 10%, mas não se deu conta que perdeu os 90%.

0: gostou, papai. Ai, ai,
1: ai. Tá na Gazeta, tá legal? Pra você que tá ligado na Gazeta, ouvimos aqui a música 3, Guilherme um Minuto, Eu Duvido. Música 2, a Turma do Bill, Magia no Olhar. E a música 1, Maiara e Maraíza, 9010. Bora lá saber quem tá se dando bem. É o Ivonildo do Parque Atalaia. Parabéns, Ivonildo do Parque Atalaia, levando o rodízio pra Casa da Pizza, na Avenida General Melo, na Avenida Beira Rio. É só passar aqui na Gazeta, na segunda-feira, em horário comercial. Agora sim, a música vencedora, a música 2, Turma do B.

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0: na Gazeta, tá legal, 921, boa noite.
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2: 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Tá na Gazeta, tá legal, 928, boa noite.
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0: Gazeta, tá legal? Ouvimos aqui no Special Night a Stella Left, Boston ainda, o Diego, Victor Hugo, Moça Pra Casar, Fred Fabrício, Você Não Cuidou, João Gustavo e o Murilo, Potinho de Gasolina, aqui na sua Gazeta, obrigado pela companhia, só música boa do jeito que você gosta, fica à vontade, manda o seu recado, manda texto, manda áudio, WhatsApp liberado para você participar, 659-9987-2045. Bora lá porque tá na hora de informação aqui no nosso Gazeta Express e você confere comigo. Avenida do CPA terá trechos interditados no fim de semana das eleições. Você confere agora. 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Trechos da Avenida do CPA em Cuiabá serão interditados neste sábado e no domingo, em razão do primeiro turno das eleições de 2026. Os bloqueios ocorrerão nas proximidades da Morada do Ouro e do CPA, onde está localizada a sede do Tribunal Regional Eleitoral. No sábado, a interdição terá início às 20 horas e atingirá a pista no sentido centro-CPA, entre a rotatória do bairro Morada do Ouro e a Justiça Federal. Já no domingo, dia de votação, os bloqueios serão ampliados das 6 horas da manhã às 22 horas. As duas pistas da avenida, nos sentidos centro do CPA e CPA Centro, ficarão interditadas no trecho entre a rotatória da Morada do Ouro e a Avenida Tomé Forte, nas proximidades do BOP. No mesmo período, também haverá bloqueios da Rua G e na via lateral localizada em frente ao Exército e à Loja Maçônica Grande Oriente. A orientação é que motoristas programem o deslocamento com antecedência e, sempre que possível, utilizem rotas alternativas durante o período de bloqueio.
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Muito bem, chegamos no terceiro bloco do nosso Enigma da Múmia da sexta-feira maravilhosa. É, falei que ali tomar um cafezinho, o Max William foi atrás e fez, foi um lanche, hein? Um homem terrível, hein, pessoal? Maravilha, Max William, a galera tá caprichando aí na mensagem de texto, de áudio, todo mundo tá animado. Então vamos para mais um repeteco do Enigma. Tá valendo aquele rodízio de pizza maravilhoso aí da Casa da Pizza, então vamos lá. O que pode correr, mas nunca anda, tem leito, mas nunca dorme, nasce, mas não morre. No próximo bloco ainda tem mais um repeteco do Enigma, pessoal, já voltamos. Até já!

0: Tá na Gazeta, tá legal? Pra você que tá ligado aqui na Gazeta, bora lá que tá na hora de colocar aqui o seu áudio, o seu texto. Você que tá participando do Enigma da Múmia, valendo rodízio pra Casa da Pizza, na Avenida General Melo. Pra você que não mandou recado ainda, manda aí, 65999872045. Aí fica à vontade pra mandar mensagem de texto ou pra mandar mensagem de áudio. É só gravar um áudio bem legal, fala o seu nome, fala o seu bairro, aproveita, claro, participa aqui do nosso Enigma da Múmia, falando a sua resposta e concorrendo a um rodízio de pizza para Casa da Pizza, na Avenida General Melli. Por aqui tem uma galera boa participando. Quem tá mandando um áudio aqui, alô, boa noite.
1: Boa noite, Max. Boa noite, Múmia. Aqui é o Marlon Franco, do bairro Jardim Santa Isabel de Cuiabá. A resposta do Enigma da Múmia de hoje é o rio. Tá na Gazeta? Tá legal.
0: Aê, valeu. Tá na Gazeta? Tá legal. Quem tá mandando recado, participando, manda o áudio. Oi, você. Boa noite.
2: Boa noite, Gazeta.
0: Boa noite.
2: Aqui é Claudiné, do bairro Santa Isabel. E a música vencedora de hoje é...

0: música 3. Esquenta na Gazeta, tá legal. Eu quero pizza.
1: Aê, abraço. Já foi, já o tiratema, menina. Quem tá mandando áudio aqui, participando. Opa, boa noite.
2: Eu me chamo Daniele.
1: Oi, Daniele.
2: Eu moro no Osmar Cabral.
1: Uhum.
2: E o enigma de hoje é água.
1: Água, então tá bom, um abraço pra você, tá bom? Daniela, obrigado pelo carinho e companhia. Oi, boa noite. Quem tá mandando um áudio aqui participando do Enigma da Múmia?
3: Olá, meu nome é Maria Garcia.
1: Oi, Maria.
3: Nogueira, e a resposta do Enigma da Múmia é o rio.
1: Aê, beleza, abraço pra você, Maria. Obrigado pela sintonia e participação aqui no Enigma da Múmia. O Edelson Anacleto do Jardim Mariana falou que a resposta do Enigma da Múmia é o rio, então tá bom. Abraço pra você, obrigado pela companhia. Quem tá mandando recado aqui também, boa noite, Max William. A resposta do Enigma é o rio, é o Marcelo Batista, do bairro Novo Tempo. Valeu, valeu, abraço pra você, obrigado pela companhia.
4: Boa noite, Múmia. Boa noite, Max.
1: Boa William. Noite.
4: O enigma de hoje é o rio. Sou Robson Silveira, do CPA. Tá na Gazeta, tá legal.
1: Aê, tá na Gazeta, tá legal. Um abraço pra você, obrigado pela companhia, quem tá mandando recado. Boa noite, Max William. A resposta do Enigma da Múmia é o rio, é o Andrei Luciano, do bairro São Simão. Obrigado pela participação aqui. Oi, boa noite.
5: Boa noite, Max William, aqui é Claudineia do Santa Isabel, Cuiabá. E a resposta da múmia é o rio.
1: Aê, beleza, abraço pra você, menina. Bora lá, curte três modão do bom, porque João Bosco Vinícius, Terremoto, Murilo Rufi, Saudade Estranha e o Augusto e o Gabriel. Você tem uma dessa com o PH e o Michel.

0: vocês têm uma dessa, viu?
1: Tô vendo, hein?
0: Essa
1: tô
0: é difícil de achar, viu?
1: É difícil demais.
0: Quem achou, daí é o prêmio da Mega Sena, rapaz.
1: Obrigado, Zé Lê.
0: Valeu, Zé Michel e Augusto e Gabriel. Obrigado.

0: remoto. Agora tem o Wesley Safadão, Displicente.
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na Gazeta, tá legal? 10 e 12 pra você que tá ligado aqui na Gazeta. Obrigado, hein, pelo carinho e pela companhia de sempre. Ouvimos aqui no Special Night, Ed Brito e o Samuel. Fechando aqui o Special Night, ouvimos o Grupo Menos é Mais, Champagne e o Wesley Safadão, Displicente. Daqui a pouquinho tem o Sistema Bruto com o melhor do modão e você segue participando do Enigma da Múmia, valendo o rodízio pra casa da pizza na Avenida General Melo.

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14: Tá na Gazeta, tá legal. 10 e 15. Bora lá pro Sistema Bruto curtir o melhor do modão, o melhor da música sertaneja aqui na sua Gazeta FM em 99.9. Bora começar aqui com João Paulo e o Daniel Minissaia. Já já tem mais um repeteco da Múmia pra você.

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0: Tá na Gazeta, tá legal, ouvimos do Sistema Bruto, Gustavo Lima, 50-50, ainda Fernando e Sorocaba, Vem Ficar do Meu Lado, Bruno e o Barreto, Texana 37, passou por aqui também o PPA, com a Faculdade da Pinga, só modão do bom, aqui no Sistema Bruto, aquele abraço do tamanho do céu pra você que tá na sintonia, ouvindo a Gazeta, aliás, tem uma galera boa aqui participando, fala Max William. Aqui, curtindo a Gazeta, ó, participando do Enigma da Múmia, Luciana Batista, do Jardim Potiguar. A resposta de hoje é o Rio. Beleza, bora lá então para mais um Repeteco.
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2: Chegamos agora no quarto bloco do Enigma da Múmia e já dançando aquele sertanejão animado, né, no Sistema Bruto. Max William já trocou a roupa aqui, aliás, é só a camisa, né? Ele põe aquela camisa, essa camisa vai rasgar, hein, Max William?
0: Você gosta, né, Múmia? Vai rasgar nada, Múmia.
2: Muito bem, ele tá ganhando aí um espaço e olha, vai ter que mudar o número dessa camisa, Max William.
0: Botar uma extra. Eu vou perder uns quilinhos, vou comprar o tal do Mugalo.
2: Camisa xadrez aqui do Max William para comandar aqui o nosso Sistema Bruto. Agora vamos para o

0: ótimo repeteco da noite. Atenção, vamos lá. O que pode correr, mas nunca anda, tem leito, mas nunca dorme, nasce, mas não morre. No próximo bloco, a resposta do enigma. Já voltamos. Até já!
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0: presente. Obrigado, irmão.
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0: tá na Gazeta, tá legal, 11h36, boa noite.
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0: No Sistema Bruto tem o Grupo Haas.

0: Gazeta, na Gazeta, tá legal, 11h39, ouvimos no Sistema Bruto, Grupo Haas, Vucu Vucu, ainda o Christian Ralph, Saideira, Bruno Rosa, Fio Fio com Israel e Rodolfo, e agora tá na hora da sua participação aqui no Enigma da Múmia.
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0: Quem tá mandando o recado aqui? Boa noite, Max William. A resposta do enigma de hoje é o Rio. Rosalvo Peixoto tá no bairro Nova Esperança, na sintonia, participando aqui do nosso Sistema Bruto. Mandou aqui a resposta da Múmia ao Rio. Mas daí o Oreia, o cabeçudo, não mandou o nome, não mandou o bairro. E aí, como é que eu vou saber quem que é? Não dá pra saber, porque ele não mandou o nome nem o bairro. É o 6598469, final do telefone 52. Manda aí, rapaz, o nome e o bairro, meu filho. A resposta do enigma da Múmia ao Rio. Olha lá, outra também que não mandou também o nome e não mandou o bairro. É, eu vou te contar uma coisa, né? Participa e não manda o nome e não manda o bairro. Aqui, ó, Ana Carolina, do Real Parque, mandou o nome e o bairro. A resposta do enigma é o Rio. Beleza, abraço pra você, obrigado pela companhia, tá bom? Ana Carolina, do Real Parque. O Jonatas, do Altos da Serra, tá mandando aqui, ó, a resposta do enigma é o Rio, concorrendo rodízio pra Casa da Pizza, na Avenida General Melo também. Boa noite, Max. Aqui é a Emily, do Altos da Serra, e a resposta do enigma da música é o Rio. Opa! Abraço pra você também, Emily. Obrigado pelo carinho e companhia curtindo a Gazeta no Altos da Serra. Quem tá participando também tá mandando um áudio. Boa noite!
2: Boa noite, Max William. Boa noite, Múmia. Sou João Thomas aqui do Santa Terezinha. O enigma hoje é o Rio.
0: Beleza! Abraço pra você, queridão.
3: A resposta da pergunta é água do Rio.
0: Então tá bom, Marli de Lima Silva Duarte, do Pedra 90, participando do nosso Enigma da Múmia. Quem tá mandando recado aqui também, o Magno. Boa noite, Magno.
4: Boa noite, meu amigo Max William.
0: Boa noite.
4: Fala comigo, meu amigo. E a Enigma, a resposta do Enigma de hoje aí é o Rio.
0: O Rio.
4: A resposta do nome aí.
0: Beleza.
4: Então que eu vi na Gazeta, agora eu cheguei, tava na igreja e tava ensaiando o hino que eu levar amanhã. E tô bebendo socialmente aqui, tô socialmente, Marcos Filho, bebendo. E tô solteiro, Marcos Filho. No Sistema Bruto não vai dar Rick Red, Força de Amor. Boa noite, Marcos Filho, olha o meu estado.
0: Beleza, abraço pra você, obrigado pela companhia. Quem tá mandando recado aqui também, participando do nosso Enigma da Múmia. Opa, bora lá pra resposta.
5: Participando em peso, gostei muito, hein? Muita

0: gente participando. O Max William continua aí no nosso Sistema Bruto até meia-noite. O Enigma da Múmia vai ficando por aqui. A galerinha que participou já tá esperando aí a resposta, hein, Max William?
1: Opa, verdade, Múmia. A galera tá esperando aqui a resposta
0: muito
1: do Enigma
0: bem,
1: da
0: então
1: Múmia.
0: Vamos para a resposta do Enigma, pessoal. Vamos lá. O que pode correr, mas nunca anda, tem leito, mas nunca dorme, nasce, mas não morre. A resposta do Enigma, o rio. Muito bem, né? Esse foi o Enigma da sexta-feira. Grande abraço a todos, obrigado pela audiência. Estaremos de volta na segunda-feira. Bom fim de semana para todo mundo. Max William já volta aí para te ajudar no sorteio. Valeu! Tchau!
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Tá na Gazeta, tá legal. Manda um abraço aqui pra ele, meu amigo Flávio. Tá lá em Miami. É, tá ouvindo a Gazeta no carro. Obrigado pela carona aí, em Miami, rapaz. A gente é internacional, meu filho. Um abraço aqui pra Laura e o Rogério de Fortaleza. Estão agora, neste exato momento, com ele, meu amigo Flávio, na sintonia, ouvindo a Gazeta. Tamo junto, Flávio.

Gazeta, tá legal, 11:57, ouvimos o Guga Cunha, poderosa ainda, César e o Paulinho, falou e disse, e Maiara e Maraíza, bora lá saber quem tá se dando bem aqui no nosso Enigma da Múmia, quem tá se dando bem aqui, alô, alô, você, boa noite, Max William, boa noite, Múmia, resposta do Enigma de hoje é o Rio, é o Rosalvo Peixoto, do bairro Nova Esperança, parabéns.

Quem tá se dando bem aqui também no nosso Enigma da Múmia? Daniela do bairro Osmar Cabral, telefone é o 99211, final do telefone 50, também levando o rodízio para casa da pizza na Avenida General Melo, e se dando bem o Rosalvo Peixoto do bairro Nova Esperança, o telefone é o 99215, final do telefone 99. Já já tem o Gazeta na Madrugada, às 4 da manhã tem o Arizona no comando do Manhã Sertaneja, e a gente se fala no domingo às 7 da manhã no Café da Manhã com o Rei.

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Coisa linda.

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0: Ed Gustavo Lima, meu amigo. Tudo bem? Obrigado,
1: amor. Que honra ter você.
0: Que alegria estar com você, querido. Caceta.
2: Caceta.
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1: Bom dia. Conferindo a hora agora, são 4 horas e 23 minutos, horário do Mato Grosso. Aí, sabadão, hein? Sabadão já virou aí, meu patrão. 3 de outubro do ano de 2026. Na era vulgar, amanhã é dia de eleição, hein, gente? Só reforçando aí a companheirada no trecho, pra se preparar aí que amanhã tem restrição, hein? Atenção, companheirada aí, ó.

0: Arizona.
1: Oh, tchá, tchá, tchá.
0: Reação em estado bruto.
2: Atenção, atenção, companheirada do trecho aí, a tubarãozada que tá aí trafegando pelas estradas, seja no tapetão caipira ou seja no tapetão preto. Amanhã, 4 de outubro do ano de 2026, na era vulgar, dia do pleito eletivo, né? Dia da eleição aí. Amanhã tem restrição para veículos biarticulados portadores de AETs e AEs. Que é isso? Das 7 horas da manhã até as 18 horas, em rodovia federal de pista simples. Amanhã, anota aí, amanhã, dia 4, dia da eleição, e dia 25 também, caso ocorra de ter o segundo turno. Então vai acontecer aí amanhã, das 7 da manhã até as 18 horas, restrição para veículos que excedem dimensões 2,60 de largura, 4,40 de altura, 19,80 de comprimento. Peso bruto total combinado de 58 toneladas e meia. Excedeu essas dimensões aí, está restrito o tráfego em rodovia federal de pista simples. Informou a Polícia Rodoviária Federal. Não passe trote. Trote é crime. E aproveita aí, né, Tubarão? Vá votar, irmão. Aproveita o direito. É um direito constituído. Não desperdice essa oportunidade. Não venda seu voto. Não troque, né, por dentadura, cesta básica, será que imundícia vão oferecer. Mas o diabo não vai faltar com oferta. Então, não venda o seu voto. Exerça o seu direito.
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2: Quatro horas, 26 minutos.

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1: Bom dia, bom dia, bom dia. Manda um abraço aqui pro Gelatina, né? Ei, Gelatina, velho, falado. Gelatina tá sumido, né, Gelatina? Bom dia, o Gilson Torres. Quem conhece o Brasil, o TRA do Tubarão aí é Gelatina, né? Figuraça. Bom dia, Edson. O Edson também tá ligadinho amanhã, sertanejo ali, o mano velho do espeto ali, né? Ele me deu uma vez ali um rádio. Até hoje eu tenho guardado lá um motorrádio. Faz parte do meu, da minha coleção de rádio antigo lá. Obrigado aí, o motorrádio Edson. Bom dia, Vagalume. Bom dia, bom dia, bom dia, meu amigo. Tudo bem com você? Tá só melhorar, vira festa. Só o ouro aqui. Bom dia, bom dia, bom dia, piratas desse nosso Mato Grosso. Grupamento ali, piratas do Mato Grosso. Rapaziada da canaleta 16, olha a hora agora, são 4:30 da manhã. Eu vou fazer o seguinte, eu vou desarmar o satélite aqui, vou pro intervalo. Daí eu volto com mais madão ainda, cambidá. Conferindo a hora, agora são pontualmente 4:30, horário do Mato Grosso. Bom dia, bom dia, bom dia. Eu vou pro intervalo e já volto, é ligeiro, ligeiro, ligeiro.
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Bom dia, bom dia, bom dia. Olha a hora, agora são 4 horas e 36 minutos. Ei, Nenete Dorinho. Chega pra cá.

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2: Bom dia. Conferindo a hora agora, são 4 horas e 39 minutos no horário do Mato Grosso. Tem uma música aqui que faz dia que eu não toco ela, essa semana me pediram. Na verdade, essa música é linda, né? Não tem como não tocar ela. Chega pra cá, Jorge Luiz e Fernando. Belíssima canção, Riozinho. Alguns falam Riozinho Amigo, mas na verdade é Riozinho Amigo, né? Vamos lá.

Olha a hora, agora são 4 horas 45 minutos. 4h45. Bom dia, bom dia, bom dia. Rick Henrique.

Bom dia. O Calvão vai pedir uma música aqui, rapaz. Eu tô procurando ela aqui, Calvão. Deixa eu ver se eu acho aqui. Faz tempo que eu não toco essa música, né, cara? Essa música ela é bem dolorida mesmo, né? Bom dia, grande Alexandre Marçal, cowboy, né? Tá pedindo um modão aqui com Zezé de Camargo e Luciano. Vamos ver se eu acho ela aqui. Vamos ver, papapá. Que aqui no. Garoto de Rua. Zezé de Camargo e Luciano. Essa música aqui é do começo da carreira deles, né, cara? Vai pegar uma pedrada, hein? Pensa numa pedrada aqui, ó. Bora aqui, eu ver o que ele tá aqui, ó. Deixa eu ver aqui. Com quem que ele tá aqui, ó? A Edna de Al. O Arizona, se possível, toca uma música pra nós aí. Garoto de Rua, Zezé de Camargo e Luciano. Então tá bom. O ano. Aqui, ó. Zezé de Camargo e Luciano. Isso. Que ano que é esse aqui? 92. Tem 34 anos essa música aqui, cara. Rapaz do céu. Chega pra cá, grande Zezé de Camargo e Luciano. Fala aí, Zezé. Dá um bom dia pra galera, inclusive na Feira do Porto.

0: que a moçada tá te ouvindo aí. Mirosmar, velho, falado. Cadê ele aqui? Tá aqui agora, aqui, ó.
1: Alô, galera da Gazeta FM. Aqui quem está falando é o Zezé de Camargo.
2: E aqui é o Luciano.
1: E nós também estamos aqui no programa Manhã Sertaneja com o nosso amigo Arizona. Toca a nossa moda aí, Arizona.
0: Vamos abrir o baú, então, homem. Vamos destampar o baú aqui, que essa aqui é das antigas, meu patrão. Essa é bem lá das antigas, meu irmão.
2: Aô, potência.
0: Essa é uma porteira por aqui, ó.

0: Ao Zezé de Camargo e Luciano, 1992, o que tinha assim de mais moderno na época e tecnológico era a TV ainda.
1: Brasil!
0: Hoje mudou muito, né, cara? 5:01. Eu vou pro intervalo comercial e já volto. Volto rapidinho aí. Bom dia, bom dia, bom dia.

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7: Bom dia. Tem pitimba já, hein, gente? Tem pitimba ali. Vamos começar aqui. O Júlio César, fala aí, Tubarão. Fala aí, Tubarão. Bom dia, Júlio.
8: Bom dia, Arizona. Bom final de semana. Júlio por cá. Só pra deixar avisado aí que aqui na 070, ali na, entre General e o Carneiro e o Paredão ali, tem um cargueiro ali que tá pegando fogo na beira da pista aí. Tá fora da pista aí, mas tá bastante fumaça na pista ali, tá? Aí próximo KM-120 ali, sentido Primavera do Leste. Positiva?
7: Positiva.
8: Bom final de semana a todos aí, que Deus abençoe.
7: Amém, amém, amém. O Marinho, né? Concordo com o amigo aqui, o. Como é o nome dele aqui? O Marcos, né? Ô Marcos, não, você falou tudo. Mas tem umas coisas que se eu falar, Marcos, eu tô enrolado. Tô mirando falar. Falando, a gente acaba não falando. Aí, ó. Deixa. Gente, é o seguinte, eu peço aos senhores aí, né? Aqueles que é do bem, né? Se eu não colocar o áudio no ar é pra evitar confusão aí. E o mais preto aqui é eu, normalmente quem vai pro tronco é eu. Então, deixa eu ficar cuidando aqui pra não dar a B.O., né? O que mais tá aqui? Fala aí, Marinho. O que aconteceu aí, Marinho? Marinho tá reportando aqui pra nós aí. Marinho agora é lata seca, né? Chapéu virado. Fala aí, Marinho. O que tá pegando aí, meu irmãozinho? Fala aí.
9: Arizona, bom dia. Pior que na... perto do Jangalho, aqui depois do pedágio, aqui positivo.
7: Pois. Um
9: novinho saiu de pista ali no Ferrugem, aqui positivo.
7: Ah, sim.
9: Agora.
7: Ele tá com o alerta ligado ali. Ô, Marinho, como é que tá a situação de momento aí? Tá passando? Não tá passando? Como é que dá aí o vugu-vugu aí? Fala pra nós aí. Bom dia, Arizona. Paulo da Botovela Transporte, carregado de etanol, Primavera do Leste, Rondonópolis. Deus abençoe o nosso Brasil. Amém. Um abraço. Eu ouvi um comentário aqui, cara, e eu achei interessante. Achei interessante aqui o que o... cadê o Jackson Rocha? Tá aqui agora. Ele falou uma coisa interessante aqui, é uma verdade. Cadê o Jackson Rocha? Ah, tá aqui. Fala aí, Tubarão, fala aí.
10: Bom dia, Arizona. Jackson Rocha aqui, saindo do Campo Verde, indo em busca ali do Calcarinho Positiva. Eu e a dona patroa, a Dalvana aí, junto comigo, Câmbia. Que Deus abençoe no sábado e a cabeça dos brasileiros, que seja um voto consciente, né? E vamos pra cima, amanhã nós vamos votar, se o caminhoneiro não vota. Mas muito esse ano vai votar, viu? Por que eu não boto urna nos postos, né?
7: É.
10: Coloco urna nos presídios, mas não são capazes de colocar nos postos, nas capital pelo menos, né? Nos postos de combustível grande aí pra ajudar, né? Viva a democracia, tamo junto, tudo de bom.
7: Amém, tudo. É, falou uma grande verdade. Por que não põe urna nos postos? Por que, né? Tem nas embaixadas, tem pra todo quanto é lado aí no presídio, mas por que não põe nos postos? Fica aí uma pergunta boa, muito boa. Teodoro e Sampaio. Rapaz, é um burburri de música aqui que eu vou falar pra você. É ladeira abaixo também, né? Você tá seca de espinho, sabor de mulher, o que mais ele? Mulher carente. O cara já tá larico, tá ali oi na mulher do outro, né?
11: Essa senhora.
7: Bala na cara, né? Olha, tá de oi na mulher do outro. Merece o quê? Bala na cara, velho. Talarico! É, talarico quando morre baleado, eu acho é pouco, né? Que quer mexer com a mulher do outro? Tanta mulher sorteira!
12: É demais!

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1: 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Bom dia, bom dia. Ô, Branco, bom dia, Branco. Um abraço aí, Branco. Deus abençoe. Deus te ouça, viu, Branco? Eu não vou pôr seu óleo lá, que vai dar um beolo do tamanho do mundo. Eu peço encarecidamente aos nossos queridos ouvintes aí, até porque a gente só fala com gente inteligente, né? Não mande nada referente à eleição. A rádio é concessão federal. E aí, não confunda conhaque de alcatrão com catraca de canhão, entendeu? Se você falar disso, tem que falar de todos. E tá proibido falar de qualquer um. Então, para evitar B.O.,

0: bom, por isso que, né? Eu tô vindo aqui devagarote pra não derramar água do carote. Deixa eu mandar um bom dia aqui pro Eugênio. O Eugênio Clemente está lá em Portugal hoje. Ele tá dizendo, hoje estamos no biscate. Ótimo dia a todos. Você sabe o que é fazer um biscate?
1: Hã?
0: Esse biscate é a origem da palavra. Biscate vem dentro da influência da colônia portuguesa, né? É, dos nossos colonizadores. E o biscate é uma coisa assim, como é que se chama? Freelance! Para não falar freelance, que na época nem só quem estava na colônia inglesa. Tem um biscate. É quando você está fazendo algo avulso, né? Então, é, fulano é biscate. É, eu não tenho uma parada fixa. Quem chegar, leva. Leva o serviço ali. E ele é pedreiro e dos bão, hein? Cara, pensa no caboclo bão, rapaz. Eu vou falar pra você, viu, o Eugênio? É, eu não vou falar isso aqui. Mas o caboclo desse aqui, você não acha pedreiro desse calibre aqui, não. Você acha pedreiro aí, é bom, mas bom é difícil. Você vai achar o quê? Quando, analisa bem, cara. Você acha um ceboso, pega dinheiro e não termina a obra, faz tudo torto, inventa dor aqui, dor ali, some, nunca mais volta pra terminar o serviço. Nossa! Aí é difícil. Mas os bons estão lá no velho mundo, né? Por isso que a Europa é diferenciada. Não, você tá aí pensando no futuro, se torne pedreiro. Vai dar mais dinheiro que advogado no futuro. E pode ficar sossegado. Pedreiro bom, né? Não é lambuzador, não. Vai ter uns áudios aqui que eu tô com medo. O povo tá emocionado e vai dar merda se eu colocar esse transtorno aqui. Pera aí. Vamos ver aqui. Bom dia, Paulo Caju. Paulo tá ali, ó. Né? Tomando um cafezote ali, né, Paulo? Paulo Caju, velho, falado, bom dia. Tem mais, o Marinho, né, tá carregando o áudio aqui do Marinho. Vê aí, vamos ver. Alô, Igor. Ah, o que o Igor tá falando aqui? Pera aí. Não, vai não, ô. Nossa amiga aí é diferenciada. Vamos ver aqui o que o Marinho falou aqui. Bom dia, Arizona. Ah, tá. Isso aqui... Vixe, Marinho. Hein, vamos fazer o seguinte? Chega aqui, canta pra nós aí. Canta pra nós aí. Milionários aí. 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
1: Atenção, atenção aí, referente a Pitimba ali na BR-163, próximo à Ponte do Ferrugem ali, né? Perto do pedágio ali na estrada de Jangada, saindo ali do trevo do Lagarto, sentido Jangada, no pedágio ali, bem perto do pedágio ali, teve um BO ali, né? Fala pra nós aí, grande Marinho, repórter aí, Tubarão.
2: Arizona, tá passando normal ali, positivo, muita poeira ali, um destroço em cima da pista ali. A princípio eu não consegui acionar a concessionária ainda aí, positivo. Mas sem interdição, o veículo em área de domínio ali, bem depois do corgo ali do Ferrugem, pra quem vai sentindo Jangada, positivo.
1: Pose. Pista Norte, então. Beleza, Marinho. Beleza aí, meu irmão. Brigadão aí. O veículo tá fora da pista, né? Só os destroços em cima do carreiro ali, da pista. Tá na pista Norte, que vai sentido Jangada ali. Mas o motorista tá bem, só foi danos materiais, mas já acionaram a concessionária ali. Tá fora, tá na área de domínio, né? Ou seja, ali nas margens. Ele fala bonitinho assim, essa linguagem bem técnica aí. Que ele trabalhou na concessionária e ele mesmo já acionou ali. Brigadão aí, Marinho. Brigadão mesmo, tá bom? É o seguinte, eu já ouvi uns par de áudio aqui, gente. E fica ruim, né? Vocês falar aí, cara. Não fala pra quem que você vai votar, porque dá rolo. Sobra pra mim. Então, eu vou fazer assim, ó. Eu não vou pôr áudio de ninguém mais no ar, não. Pelo menos até segunda-feira, né? Aí segunda, né? Vamos ver o que dá pra pôr aqui. Aí dá, né? Mas então, todo mundo aqui eu eufórico, revoltado, então não vou colocar áudio de ninguém no ar. A não ser que seja de acidente aí, tudo bem. Manda escrito que fica mais fácil eu ler. Não vai sobrar pro meu lombo aqui. Não pode, pelo amor de Deus, falar de ninguém. Nem que cheire, nem que fede, não pode, não, é proibido. É proibido falar de candidato hoje.

0: Bom dia pro chofer aqui, o Marcos Rogério Marques. Ô, oh, cara. Rapaz, o seu áudio, ele é de extrema importância. Eu concordo com você em número, gênero e grau. Mas não pode pôr no ar, isso aqui tá confuso. O mais preto aqui é eu, vai salvar pra mim. Então é melhor não falar nada não. Mas eu não discordo de você não, você tá certinho. Júlio César também. Ô, gurizada, ajuda aí, caramba. Bom dia, bom dia, bom dia, meu amigo Arizona. Joy de Diamantino, manda alô pra mim. Tô na escuta, eu e minha esposa Joanila e minha filha Vitória em Cáceres. Obrigado, meu amigo, fica com Deus. E aí, Joe? Aí, ó. Bom dia a todos, bom dia. Não dá, o senhor tá vendo tal. Ô, Branco, ajuda eu, Branco. Isso não posso colocar de história. Mas não discordo você também, não. Tá bom? Arizona, então. Cara do céu. Deixa eu te contar um negócio interessante aqui. Presta atenção aí, ó. Piazada, escuta isso aqui. É, vou falar com o Igor aqui. O Igor aqui, isso aqui é um assunto que importa pra nós tudo. Presta atenção aqui, ó. 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Eu vou pro intervalo, quando eu voltar, vou voltar mandando um modão ajeitado ali. Alô, Dinauro, bom dia, Carlão, bom dia, Menezes, bom dia, Dona Leia, o Carlão da Shadow aí, agora Shadow Midnight. Bom dia, Sidney, bom tempo, tá mandando alô pra esposa dele também, né? É, um abraço aí pra todo mundo aí, ligadinhos no Manhã Sertaneja. É, vou pro intervalo e já volto. É ligeiro, ligeiro, ligeiro. Olha a hora agora. São 5 horas e 31 minutos, horário do Mato Grosso.
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5: Bom dia, família Cassini, né? Alô, Carlos, Dona Kelly. Bom dia, bom dia, bom dia, rapaziada. Bom dia, senhor Antenor, bom dia, Dona Delma, bom dia, galera ligada no Manhã Sertaneja. Você que tá aí, tem restaurante, espetaria, é verdade, cara. 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

0: 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Bom dia, bom dia, bom dia, bom dia, bom dia. Bom dia, Matheus.
1: Bom dia, Arijona. Aqui é o Matheus, da Mandioca Jangada. É, sextou. E só pra lembrar, hoje é o dia do Pix.
0: Foi essa, foi ontem esse áudio. E aí, fala pra nós aí, Matheus. Cantou o Pix aí ou não? Conta pra nós, gente. Bom dia, bom dia, bom dia, bom dia, piazada. Ô, Fernando Sorocaba. Vai lá, Fernandinho, grande Fernando Zor. Canta pra nós. Hello, take me home.
2: Aô, potência.

Bom dia! Bom dia pra você que tá ligado na melhor programação, é claro, Gazeta, tá na Gazeta, tá legal. E o Negro e Solimões!

Bom dia, bom dia, mandar um grande abraço ao Clay Júnior, nosso colega de trabalho da Gazeta de Alta Floresta. Buena, toda chirunzada na escuta do Manhã Sertaneja, seguimos na peleia. Pera aí.

0: Brasil de bombachas, que barbaridade, piá! Já aproveita e passa no Astramica, você já compra logo o kit, né, pra fazer aí o churrascão do final de semana, que bárbaro. Conversando aqui com o Clay Júnior, né? Bom dia, Clay. Bom dia pra rapaziada de Alta Floresta, ligado na Manhã Sertaneja, os nossos queridos ouvintes na região da Barra do Garça, aqui no Araguaia. Alô! Família Rios ali, né? Bom dia, André. Bom dia, bom dia, bom dia, bom dia. Lívia. Bom dia, galera da Compensas Multimarcas e aparentalhada que tem lá no Nova Chavantina, né?
1: Aô, alô, potência!
0: Nova Chavantina! Bom dia, bom dia, bom dia, bom dia. Quem mais tá por aqui dando um ar da graça aqui? O Arizona, manda alô aí. Manda alô aí pro... Valifer. Wallifer, Wallifer não, oh meu Deus, tá em inglês. Wallifer, do Serrasa, aqui no Distrito Industrial. Bom dia, bom dia, bom dia, bom dia. O que tá falando aqui é o Fábio, né, da Rua do Federal, mandando abraço aí pra rapaziada que puxa Coca-Cola. Alô, alô, Andréia Auler. Ela tá no Pox aqui, ó, bom dia, Pochorel. É, bom dia pra moçada ligadinha no Manhã Sertaneja aí. Bom dia, Andréia. Bom dia, moçada. Aí, ó, tá lá, já no pé do eito ali, ó. Vinte, que deu mate, Andréia. Era pra mim ter ideia essa semana com o Henrique lá da Ferrotrack, o Henrique Tratores. Nós ia dar uma passadinha no Pox aí, acabou que deixou pra semana que vem. Bom dia, Ayrton Lacerda. Bom dia pra rapaziada do Tangará da Serra, Alô Alto, Taquari Gazeta de Taquari. Rapaz, essa música aqui, cara, ela é uma miséria tão lascada que eu falar pra você. O povo antigamente matava um boi e era assim, tripa, língua, esse estranheiro aí. E eu falava pra você, tanta coisa boa num boi, né? Melhor a tripa do boi, cara. É tradição e eu não questiono. E gosto é gosto, né? Mas assim, tem uns pratos que você não precisa esconder de mim, né? É... Cabeça de boi assado. Eu lembrei do caboclo aqui, velho. Caceta! Toda vez que eu vejo falar da cabeça de boi assado, eu lembro de um cidadão, e ele veio de Minas Gerais, chegou aqui, viu o povo fazendo, né? Cabeça de boi assado. Vou fazer também, fizeram lá a cabeça de boi assado. Aí lavaram a cabeça do boi, mas lavaram de qualquer jeito, lavaram que meio no tapa, né? Vem na peleguice. E botaram aquele trem pra comer lá e pra cozinhar lá, assar lá. E depois de umas tantas horas lá enterrado dentro de uma lata, enterrado no chão com fogo em riba. Tirou, né? Isso que ele foi comendo, né? E ele, o mineiro bota uma couve, ele vai longe, né? E o cara lá do Estadão de Minas Gerais. Ô, oh, rapaz, mas sou bom demais, vai. Nem sou. Colocaram até couve dentro da cabeça do boi.
1: Hã?
0: Já falou couve? Não, pois era o rumino, velho. Era o rumino da vaca.
1: Nossa!
0: Era aquela bola de capim que ia pro bucho e voltava de novo ali.
1: Nossa!
0: Comeu assado achando que era...
1: Nossa!
0: Não, feio, coisa feia, coisa feia, coisa feia. Alvarengue e ranchinho, quando amarrava cachorro com linguiça, cara. Santo Deus.

0: E o chip de quem é? É do homem que quiser.
1: Ó, música na boa, né? Isso é igual a dançar com a irmã.
2: Hã?
1: Bem sem graça. Você já dançou com a sua irmã? Fala a verdade. Pensa num trem sem graça dançar com a irmã da gente, homem. Meu pai, não dá. Não dá dar com a fungada porque o cheiro é esquisito. É a irmã, né? O Carlos Lopes aqui riu aqui, né, velho? Pô, fala a verdade. Cabeça de boi com a bucha de capinha, pura bucha. Ai, sabe legal, hein? Quem tá lá aqui, André? Já mandou aqui a foto do Mateus Cevado, Tupetudo. Bom dia, Flávia e Dona Emília. Bom dia,

0: São de Alta Floresta, Marco Gemelli. Essa de repartir o banheiro vicia. Não precisa esconder essas partes do banheiro. Agora o achão de dentro, o achão de fora, é colchão duro, colchão mole, né? O povo chama. Esses dias eu tava no mercado ali, a mulher chegou e falou: quero um bife de anjo. Hã? E brabo aí, né? Bife de anjo! Não é anjo, é ancho. Você vai no Paralelo e fala filé aguinha.
1: Brasil!
0: Colorada! Bom dia, seus pelegos! Buenas, Indiana! Olha a hora, agora são... O que eu fiz aqui, meu Deus? 5h58. Pronto, já tirei até o trem daqui agora. Aí agora sim. Forever Young, Forever Young. A mensagem vem depois. Fazer o seguinte, né? Canta aí o Marília Mendonça. Essa música é legal, cara, que ela regravou a versão original do Ovelha, né? Isso. Olha lá, ó.

0: Bom dia. Deixa eu só avisar um negócio aqui pra você, querido ouvinte, né? Eu vou desarmar o satélite agora aqui, mas eu acredito que isso aqui é um direito de resposta, né? 3 minutos ali de um candidato aí. Não é a propaganda política acabou na quinta-feira, mas eu acredito que isso aqui é direito de resposta. Então, daqui a pouquinho a gente volta de novo, tá? Fica sossegado aí. É só uns minutinhos aqui, que é um direito de resposta aqui. E tem a propaganda, tudo que vai cair, e aí essa propaganda política no meio aqui, ó. Tá bom? Mas eu já volto, são 6:01.
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4: Bom dia pra galera que tá aí na escuta do Manhã Sertaneja, né? Bom dia. Um tantão de gente aqui pra nós mandar alô aqui. Bom dia. Quem eu vou colocar aqui? Então tá bom. Então vamos lá com isso aqui, ó. Vou botar isso aqui pra dar mas escrevi errado, né? Não vem a mesma trilha. Aí, ó. Pronto. Essa aqui é pra endoidar a gurizada.

vá se atrasar, olha a hora agora, são 6 horas 11 minutos, horário do Mato Grosso. Bom dia, bom dia, bom dia, bom dia. Deixa eu ver aqui, ó. Deixa eu mandar um abraço aqui pro Rodrigo, quem mais? O Teixeira, o Marco Jamel, a galera de Cascavel na Belarina. Bom dia, bom dia, Léo. Bom dia, Carlão. O Carlão tá com o Marcos ali, tá indo. Tá no trecho, né, cara? Tá no trecho ali, ó. Ah, tá no trecho ali. Tá correndo, tá correndo, tá correndo, tá correndo ali. Bom dia, Carlos Lopes. Deus abençoe seu dia. Bom dia, Túlio. Guri novo. Bom dia, os amigos da estrada, rapaziada. Ligado no manhã, sertaneja. Ah, aí, meu patrão. Aqui, ó. Ah. Mandaram uma tábua de carne aqui com 3 pão e 5 ovos. Aí sim, né? Abriu até o apetite. Não, apeteceu mesmo aí. Coisa fina aí. Bom dia, bom dia, bom dia, bom dia. Essa música aqui é que o Menezes passa manteiga no sapato e graxa no pão. Estão me pedindo toda hora aqui o filé do brega pra você. Fala alguma coisa aí, menino. Fala aí, fala aí, fala aí. Fala aí.

0: Il Santo California versão original Tornero. Acabou de ouvir aí que o filé do Brega, né? Pra você. For you! Vem desse tipo!
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0: Sabadão, meu filho!
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0: Eu não consigo mais ler.
2: Arizona.
0: É
2: ação no estado bruto.
0: Meu patrão. O negócio aqui é bagunçado, mas tem gerência. Bom dia, bom dia, bom dia. Fale, guri, fale, fale, fale, piá. O que tá pegando aí? Fale aí. Esse é o rock. Mas o que tá pegando aí? O que tá pegando aí? Será que foi?
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Aí já é o demônio, a gente. É doido, é? Bom dia, bom dia, bom dia!

Tríplice fraternal abraço a todo homem livre e de bom costume, né? Os homens livres e de bons costumes. Obreiros da arte real, falando nisso, um tríplice fraternal abraço. Muito digno e poderoso, três vezes poderoso irmão Carlinhos do Lileu. O Arizona, toca uma música bem raiz aí. Mas é aqui que tem, jovem. Aumenta o volume.

É, mas dá um raiz aí, ó. Não era isso que você queria? There once was a ship that went to sea, and the name of the ship was the Billy. É besta, meu. Bom dia! Ó, gente, eu agradeço aqui a galera que tá mandando áudio, mas eu não posso colocar. Tem uns áudios aqui que não dá. Tá igual aquela música do como é que se fala? Do Mato Grosso Matias, né? Não, Felipe Falcão. Procure conter seus impulsos, não dê na cara tanto assim. Bom dia, meus irmãos! Bom dia, bom dia, bom dia, bom dia, bom dia! Os apaixonados! Alô, pirataria! Isso aqui é o canto dos piratas, né? Sabia? É. Home free. Pra você entender aqui, os piratas começaram... Dia 13 nós vamos falar. 13 de outubro é dia da prisão, né? De Jacques de Molay. E Molay era uma região da França onde Jacques nasceu. É. O povo acha que... O grão-mestre da Ordem dos Cavaleiros Templários, né? E daí aqueles que foram presos, né? Capturados, teve uma galera que fugiu. E aí os Cavaleiros Templários fugiram e se transformaram em quê? Piratas. Aí perguntava, quantos piratas vocês são? Um. Para de goteirar. Vambora!

0: Bom dia, bom dia, bom dia pra você que tá ligado na melhor programação, é claro, Gazeta FM.
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0: Convido você a refletir sobre a mensagem de hoje. Todos os dias gravamos essas mensagens aqui nos estúdios da Rádio Gazeta FM. Disponibilizamos através do Facebook Arizona Locutor Cuiabá, da fanpage Arizona Locutor. Dizer que não temos a intenção de mudar a religião de ninguém. Falamos do amor e da misericórdia de Deus, usamos como referência a Bíblia, tá? Sagradas Escrituras. Tem uma passagem aqui no livro de Gálatas, capítulo 6, verso 7. Gálatas 6, 7. Com Deus não se brinca, de Deus não se zomba, pois tudo o que o homem semear, isso também se fará. Tem gente que brinca com o nome de Deus. Tem gente que criou um comércio, né? Em torno da fé, da ganância, porque se alguém vai atrás e paga por aquilo que não está escrito na Bíblia, é ganância. É ganância. O indivíduo acredita que se ele der o dinheiro para Deus, Deus vai dar um melhor lugar para ele. Não é um show de teatro. Não é um espetáculo.

Misericórdia quer e não sacrifício. A nossa salvação vem por intermédio da graça. E a graça é o quê? Aceitar. Martinho Lutero, quando em 1492 escreveu ali, né, inclusive até tem um livro, os 95 teses sobre justificação pela fé, que criou-se então o movimento do protestantismo. O que que é protestantismo? Protestar contra aquilo que já existia. Existia um formato e falou, não, vamos começar a entender o que que significa o plano da redenção. Mas aí criou-se um comércio. E quando a gente vê no livro de Mateus, a única vez, no evangelho em geral, né, Mateus, Lucas, João, Marcos, que a gente vê que Jesus usou da força física, foi contra aqueles que estavam fazendo do templo um comércio. Porque se tem um comércio, se tem quem vende, tem quem compra. E se tem quem compra, certa feita eu ouvi de alguém dizendo, eu não entendo Deus. Eu vou na igreja, faço minhas coisas, devolvo tudo, dou as ofertas. Comprei um celular novinho e foi roubado. Cadê Deus? Eu falei, bom, você podia ter morrido. Podia ter morrido. Mas vem cá, Deus pediu para você levar alguma coisa lá? Deus falou para você dar até o último centavo? Não. Falou isso para você. Deus fez um acordo que se você der dinheiro, você vai entrar no reino dos céus? Eu não li isso aí na Bíblia ainda. Não está escrito isso aí. Existe uma má interpretação e um ditado antigo, né? Farinha pouca é meu pirão primeiro. Agora uma coisa eu falo para você. O próprio Jesus disse, ai de vocês, mestres da lei, que cruzam os mares e vão até outra nação ensinar suas religiões, tornando aquelas pessoas duas vezes mais merecedoras do inferno do que vocês mesmos. Além de não entrar no reino dos céus, ainda impede quem quer entrar. Tem gente que zomba do amor e da misericórdia de Deus. Tem gente que zomba do nome de Deus, zomba daquilo que é sagrado, acorda, não agradece, come, não lava as mãos, não ora, vive reclamando, amaldiçoando, praguejando. E tem aqueles que acreditam que é só chegar ali, vez por outra, de vez em quando, aparecer na igreja, assistir ali uma qualquer coisa, meia dúzia de palavras, pronto. Outros falam, ah, já larguei a Bíblia aberta aqui no Salmos, tal, 23, 90, a Bíblia aberta nos Salmos aí, meu amigo. É privada de mosquito. É sério. As Sagradas Escrituras foram feitas para serem examinadas. Examinais as Escrituras e cuidais ter nela a vida eterna, pois são elas mesmas que de mim testificam. O povo perece porque lhes faltou conhecimento. O céu não é aqui. Aqui não é o céu. Então não espere acreditar que porque você faz a vontade de Deus, ou tecnicamente, vai lá e segue a doutrina da sua igreja, não vai acontecer nada de ruim contigo. Você já deu uma olhada como é que morreram os profetas que vieram antes? Já falei isso aqui uma opção de vez, mas é só olhar aí. Estevão foi apedrejado. Paulo foi decapitado. João Batista, decapitado. Isaías, serrado ao meio. E você acha que é o quê? Que tem que morrer bonito? Todo mundo nasce, quer ir para o céu, mas não quer passar pela privação. Isaías diz, quando passares pelas águas, elas não te submergirão, mas não significa que você não vai beber uns bons golão d'água. Pelo fogo, as chamas não arderão em ti. Também não significa que não vai pelar o couro. E se morrer em Cristo, morrer em Cristo é glória, mas fazendo a vontade dele. Não seguindo um Deus de faz de contas. Não seguindo doutrinas. De Deus não se zomba. Com Deus não se brinca. Não basta só orar. Caminhar na direção de Deus.

Não basta só orar, é necessário caminhar na direção de Deus. Ao longo da vida a gente descobre que não adianta você querer orar até Deus te ouvir, porque Deus não é surdo. Ore. Ore até você começar a ouvir Deus. Aí sim, sua oração vai estar fazendo sentido.

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0: 37.
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5: Bom dia, Silvano, Silvano Roque, faz tempo que ele dá o ar da graça aqui, né? Alô, mano, velho, tríplice fraternal abraço aí, cara, Deus te abençoe, ó, véio, tá alinhado ali, né? Tá igual meio fio de cidade pequena em ano de eleição, sempre alinhadinha. Bom dia! Alô, Giva! Bom dia, Giva, bom dia, bom dia, bom dia!

Bom dia, bom dia, bom dia. São 6 horas e 47 minutos, horário do Mato Grosso. Bom dia, bom dia, bom dia, Luciano.

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1: Luciano e Lucimar, os irmãos, né? Aí, essa gurizada é gente boa demais, viu? O Edilson, o Dilcinho, né, que é o empresário ali do Luciano e Lucimar, vamos ajeitar qualquer hora aí, né? Deixa eu passar esse vucu-vucu aí. Passar ali uma hora, fazer uma roda de viola lá na Catarinense, acessório, lá junto com a galera lá, ó. É, o Todinho é fã, fã dos seis aí, viu? Caminhoneirada no trecho aí, bom dia. Atenção, atenção, meus irmãos. Deixa eu falar, isso aqui é importantíssimo, hein? Atenção, atenção, caminhoneirada no trecho aí, ó. Amanhã haverá restrição para veículos biarticulados portadores de AETs e AEs em rodovia federal de pista simples. Polícia Rodoviária Federal informa que amanhã tem restrição, e se provavelmente tiver o segundo turno, dia 25 também. Então, amanhã, tá bom? Para melhorar a segurança nas rodovias federais, o tráfego de alguns veículos será restringido em rodovia federal de pista simples. Que combinações são essas? Os veículos com autorização especial de trânsito ou autorização específica, cujo peso e dimensões excedem a qualquer um dos seguintes limites: não pode ter mais de 2,60 de largura, 4,40 de altura, 19,80 de comprimento e o total do peso bruto total combinado não pode passar de 58,5 toneladas, ou seja, acima disso aí está terminantemente proibido rodar amanhã em rodovia federal de pista simples, das 7 horas da manhã às 6 horas da tarde.
2: Hã?
1: Restrição para veículos biarticulados, portadores de AETs e AEs em rodovia federal de pista simples. Quem é do trecho sabe como é que funciona a restrição aí. E amanhã é das 7 horas da manhã até às 6 horas da tarde, ok? Lá em Renha Profecia. Canta pra nós aí, ó.

0: Bom dia, bom dia, bom dia, bom dia, bom dia para vocês todos aí ligadinhos na Manhã Sertaneja, né? Galera que tá ligada aí com a gente aí. Amanhã, viu, gente? Amanhã é o dia da... Ali onde faz valer o que está na Constituição, né? Você sabia? Tem um artigo, né? Todos são iguais perante a lei. Amanhã, sim. É amanhã.
1: Brasil!
0: Você tem a opção de escolha. Amanhã. Então faça valer seu direito. Vá às urnas. Né? Se você... É muitos números. Então você vai lá, você vai... É, a maioria das pessoas tá meio perdidão aí, né? Anota, né, cara? Anota para evitar confusão, tá bom? Seu primeiro voto vai ser para deputado federal ou deputada federal, né? Aí vem, você vai votar para deputado estadual, depois você vai votar para governador, aí depois vem o primeiro voto para senador, segundo voto também para senador, e daí então o último voto para... Daí tem o voto de governador e depois o voto de presidente. Então você vai votar 1, 2, 3, 4, 5, 6 vezes, tá? Você vai ficar na urna lá para votar. Mas vota, marca ali, nem que escreve na mão, leva um papelzinho, mas exerça seu direito. Tá bom? Exerça esse direito de

0: querido. Tá beleza? Não desperdice essa oportunidade. Ah, depois, a gente tá aqui no rádio, eu tô no rádio há 28 anos, né? É comum escutar pessoas, ah, reclama aí que na rua tal não tem isso, na minha cidade aquilo. Meu, amanhã é o dia de você botar a boca no trombone, o dedo, né? Amanhã é dia de arrastar o dedo. Tá. Igual o Davi fala, né? Prepara, senhor, as minhas mãos para a batalha e os meus dedos para a guerra. O dia é amanhã. Ou detona ou dá descarga, né? A verdade é uma só. Beleza? Então, Deus abençoe, dê serenidade, sabedoria, coerência a todo mundo aí. Tem alguém fazendo aniversário aqui, cara. Ele falou aqui. Fala aí, meu irmãozinho. Fala aí. Ó, teve uns áudios aqui que eu não coloquei no ar, que o povo tá muito emocionado aí. E nós não podemos ficar fazendo propaganda de políticos. Então, tá bom? Por isso que eu só li. Vou abrir a sessão pra esse aqui, ó.
1: Fala, Arizona. Bom dia. Um sabadão abençoado pra todos nós aí. Ô, Arizona, manda um feliz aniversário aí pra Dona Maria, minha mãe, moradora ali da Jaciara, 78 anos de vida hoje aí.
0: Maravilha.
1: Tô aqui pelo Cuiabazão trabalhando aí, mas parando aqui, já vou acelerar o pé de breque pra lá.
0: Câmbia! Parabéns, Dona Maria, tá fazendo aniversário hoje. Parabéns a todos os aniversariantes do dia de hoje. Alô, Carlinhos Durileu, vice-presidente do Grupo Gazeta. Deus abençoe seu dia também, mano. Tríplice fraternal abraço aí aos nossos colegas, a você que nos acompanhou. Oremos? Oremos. Querido Deus, amantíssimo Pai, que nas alturas dos céus habita, muito obrigado, Senhor, pela vida, pela saúde. Obrigado pela oportunidade que temos de contemplar mais um dia. Nos dê, Senhor, entendimento, nos dê discernimento, nos dê a capacidade também, Senhor, de reconhecer os nossos erros. Que possamos, ó Senhor, ser preenchidos pelo Teu Santo Espírito para Te servir da maneira que Te agrada. Esteja com cada um dos nossos ouvintes, com cada colega de trabalho aqui, dos mais simples aos diretores. Aceite a nossa oração neste dia, Te pedimos, Te agradecemos, Te louvamos, Te bendizemos. Em nome de Jesus. Amém, amém e amém. Lembre-se que o homem não pode ir tão longe que Deus não possa alcançá-lo. O cair é do homem, o levantar é de Deus. E eu vou me despedindo na esperança de que este mesmo Deus entrará de volta amanhã, a partir das 4 horas, com mais uma edição do Manhã Sertaneja. Jamais se esqueça que o homem vale o que tem, tem o que merece e recebe o que faz por merecer. Deus sem você, ele continua sendo Deus. E você sem Deus, quem é?
2: Hã?
0: Não é nada. Sem Deus não é nada. Só a fagulha do átomo, nem existe.

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0: 17:37.
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Muito bem, uma ótima manhã pra você de sabadão. A partir de agora, eu, João Paulo, tô chegando pra te fazer companhia por aqui na Gazeta FM. Pra você ligado de todo o Brasil, obrigado pelo carinho da sua audiência e da sua sintonia. Sabadão, dia 3.

De outubro de 2026, hoje é dia do Barman, é isso mesmo, tá aqui, ó. 7 horas 12 minutos, a programação é dele, meu amigo Topo Gigio, a coordenação artística é de Lennon Franz e a direção geral de João Dorileu Leal. Vice-presidente do Grupo Gazeta é ele, meu amigo Carlinhos Dorileu. Muito bem, gente, olha, obrigado a você pelo carinho do radinho ligado, pra você que está juntinho comigo, começou desde o Arizona e ficou aqui juntinho comigo e vamos seguindo até as 11 da manhã, tocando a sua música, mandando o seu abraço e, claro, a animação e diversão garantida, rapaz. 659-9987-2045 pra você interagir com a gente, fique à vontade, sinta-se abraçado, seja bem-vindo, bem-vinda por aqui. E a gente começa com ele, o Nando Moreno, chegando pra cantar e encantar você aí de todo lugar do meu Brasil com má sorte. Aumente o volume.

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2: Existe uma teoria que se chama 90-10, onde uma pessoa tem 90% daquilo que você procura em alguém, só que você foca naqueles 10% que falta. Aí você vai pra rua, se aventura, e realmente você encontra aqueles 10%, mas não se deu conta que perdeu os 90%.

0: São Paulo.
1: Essa é pra casar, viu?
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3: Tá na Gazeta, tá legal. Pra você ligado com a gente, curtindo em alto e bom som, passando por aqui os meninos Diego e Vitor Hugo, pra você ligado com a gente. Moça pra casar. E se é moça pra casar, com certeza a gente toca aqui pra você na Gazeta, tá bom, rapaz? Ó, se você tem uma dessas aí, ó,

A moça pra casar, você cuide bem, viu, rapaz? Você valoriza aí, porque olha... Ah? É... Ah? Menino, se você tem uma pessoa especial na tua vida, fica aquela dica, você valoriza, você cuida, porque depois que perde, meu amigo, aí não adianta mais, não. Não, engole o choro, pare com isso, não adianta.

0: a resolver pendências em casa e conversar com a família. Olha, bom momento para organizar os seus espaços e também para reencontrar pessoas queridas. Alô, você de Touro! Divida o melhor tempo entre as responsabilidades de trabalho e atenção à família. O sábado pedirá escolhas que trarão mais leveza e equilíbrio à rotina. Alô, você de Gêmeos! Reveja as contas e corte uma despesa que já não faz mais sentido. O sábado será bom para simplificar os planos e curtir momentos de prazer. Uma diferença de opinião pedirá flexibilidade. Escute os outros pontos de vista e evite prolongar a discussão, hein? Alô, você de Câncer! Aproveite o sábado para rever prioridades e encarar hábitos que já não fazem mais sentido. Um acerto financeiro pedirá clareza sobre os valores e as responsabilidades de cada um. Equilibre demandas da casa, da família e do trabalho, sem deixar suas necessidades de lado. Tá aí o recado, hein? Muito bem, 7:34, daqui a pouquinho, mais Dica Astral.
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0: 37.
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Muito bem, tá na Gazeta, tá legal? Agora 7 horas 40 minutos, uma ótima e excelente manhã de sabadão. 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Grupo Carisma, agora ou nunca mais.

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0: Muito bem, tá na Gazeta, tá legal, Marcos e Belucci passando por aqui. Pena que você já namora, hein, rapaz? Essa daqui é complicada, essa música aqui, hein? Rapaz, tanta mulher solteira no mundo aí, você vai ficar de olho na dos outros, meu camarada. Não faça isso, rapaz, pra que uma coisa dessa? Pra que se arriscar assim, rapaz? Faça isso não, viu? 7h59, pra você ligado comigo aqui, tá de radinho ligado, obrigado pela sua audiência, pela sua sintonia também, pra galera toda por aqui curtindo a programação comigo, eu, João Paulo, sigo com você até às 11 horas da manhã, hein? Fala comigo, fala comigo!
1: Bom dia, JP Ferrito.
0: Bom dia, queridão!
1: No bairro Pedra 90.
0: Opa!
1: Estou no Zona Gazeta desde as 4 da manhã com a Arizona.
0: Isso!
1: Toca a música pra nós aí do Ninguém Gosta Mais de Mim.
0: Vambora!
1: E quem está pedindo especialmente para Ana, a largatixa do Pedra 90.
0: Aí, garoto! Abraço pra você, queridão! Tamo junto, valeu, valeu pela sintonia. Fala comigo!
2: Ô, Arizona, tem um!
0: Ei, mulher, isso aqui é do passado, rapaz. O Arizona já foi. Oi, menina do céu, peguei o áudio errado aqui.
3: Bom dia, mais bom dia mesmo.
0: Fala, Zito.
3: Aqui, aqui do Jardim Vitória, pedi uma música com Gina e Geno. Aí, agradecer pra Judite, pra Baixinho Lourival, Nela do Corte, o Rodrigo Ismael, pra Cesarela na Chapada, pro João lá na Guafia, pra Jusilei, Jusicrepo, meu amigo Gafieira, tá na Gazeta, tá legal. Manda um alô aqui no Boteco do Zito.
0: Valeu, Zito, abraço pra você. Bom dia, João Paulo, me chamo Marquinhos, mando um abraço pras pessoas da Barra do Aricá. E um bom dia para os meus vizinhos lá de Santo Antônio, Levegé. Abraço, queridão. Grande Marquinhos. Sempre com a gente o Marquinhos, hein, rapaz? Fala comigo, Fátima.
4: Bom dia, Jean Paulo.
0: Bom dia, Fátima.
4: Fátima.
0: Beleza pura.
4: Qual é a música do Amigo Banda Show?
0: Amigos Banda Show.
4: Beleza pro meu esposo, para todos os ouvintes. Vamos comer um pozinho com ovo.
0: Bora.
4: Pra você da Ligaia. Tá na Gazeta? Tá legal.
0: Tá legal, Fátima. Abraço pra você. Um pãozinho com ovo agora, rapaz. É bom, hein? Eu gosto, hein, Fátima? Eu gosto demais da conta. Fala comigo, menina.
5: Bom dia, João Paulo. Meu nome é Afonso. Moro no Jardim Industriário 2.
0: Tudo jóia?
5: Quero mandar parabéns pra David e Paula. Oh. Hoje é aniversário dele. Que Deus dê muita saúde pra ele.
0: Aí, parabéns, garoto.
5: Vai pra Maria,
0: garoto.
5: Clara. Vai pra vocês todos da Gazeta. Pra todos os ouvintes. Pra todo motorista do coletivo. Manda um lambadão aí do Gero Neto. Tá
0: bora.
5: Na Gazeta. Tá legal!
0: Tá legal, Afonso! Bom dia, João Paulo! Tô aqui, ó, no bairro Nova Conquista. Ivanete, Ivanete, abraços pra você. Obrigado pela sua audiência, menina! Ah, olha ela aqui, ó.
6: Arizona, Salvador.
0: Ô, Maria Clara, aí você me quebra. Não, Maria Clara, é João Paulo. Ela mandou aí, Maria Clara, não entendi. Você mandou um áudio aqui pra mim, ó. Só que não chegou, só tá aparecendo das 4 da manhã, Maria Clara. Manda de novo. O WhatsApp tá bugado aqui, Maria Clara. Manda de novo, Maria Clara. Vamos lá, então. Agora 8 horas, 2 minutos, tem...
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0: Dica Astral. Alô, você de Leão. Olha, com Marte em seu signo, canalize o excesso de energia em uma atividade física ou projeto criativo. Movimentar o corpo ajudará a aliviar tensões e lidar melhor com as diferenças. Alô, você de Virgem. Encontre os amigos e aproveite o sábado para colocar a conversa

em dia, o atendimento com o seu grupo, o entendimento, aliás, com o seu grupo, favorecerá acordos, facilitará também uma negociação comercial. Se bater cansaço, diminua o ritmo e pense em como mudar a rotina. Alô, você de Libra! Uma proposta atraente poderá melhorar os ganhos e fortalecer a sua profissão aí, ó, sua posição profissional. Aproveite o sábado para pensar no futuro e avaliar contratos ou investimentos com calma. Avalie aí, ó. Alô, você de Escorpião! Alô, você de Escorpião! Hoje, viaje, explore outros lugares ou converse com pessoas de áreas diferentes, tá bom? Novas referências ampliarão seus horizontes e ajudarão a enxergar um caminho profissional que ganhará forma aos poucos. E mais, um longo ciclo chegará ao fim, com espaço para deixar velhos padrões emocionais para trás. Agora 8 horas, 4 minutos, daqui a pouquinho mais de Castral. Primavera.

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1: 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Muito bem, agora eu vou falar com ele, o meu amigo Walter Babilônia. Tá chegando pra trazer novidades pra gente. Quando o Walter Babilônia aparece, é sinal que tem coisa boa chegando. Fala comigo, Walter Babilônia. Bom dia, queridão.
2: Muito bom dia, meu amigo João Paulo. 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Tá na Gazeta, João?
1: Tá legal, Babi!
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Prêmios e muita música, 8 horas, 12 minutos. Ótima manhã de sabadão. Ao melhor som dela, Joelma. Estou afim. Aumente o volume.

0: KZT FM é o melhor som de Legião Urbana. Vamos fazer um filme. Essa daqui é boa e a gente toca pra você pra matar a saudade dos bons tempos. Legião Urbana de Renato Russo. Galera, fica bom demais. 8 horas e 30 minutos. Pra você que tá aí sintonizado e curtindo comigo, vem no 65999872045 pra você ficar bacana e curtir comigo o melhor da programação aqui na Gazeta FM. Combinado? Vamos ver quem tá ligado com a gente. Fala comigo! Fala!
1: Bom dia, Paulo!
0: Ó, Diuquinha!
1: Bom dia, Paulo!
0: Ave Maria!
1: Olha, hoje eu tô daquele jeito, rapaz. Você acorda cedo, vai tratar de criação, tira leite de vaca, põe pra galinha, pra porco.
0: Isso!
1: E taca a cura até roncando no fundo da rede lá que a gente vem ver. Rapaz, mas eu acordei ele aqui, tio Paulo.
0: Ah, você tá brincando?
1: Uma bardeada de água gelada. Que na maior cara de lado, tu fala pra mim.
0: Nossa!
1: Ô, meu irmão! Hoje é sábado! Sábado é a caixa do prego! Onde você viu? Porque
0: já
1: é sábado,
0: pensou?
1: Ele não pode trabalhar?
0: É nada?
1: E, ô, tio Paulo! Arruma o serviço pra ele aí na rádio, não tá precisando aí um pra fazer café, pra barrer aí. Pelo menos o tapete que tá debaixo aí, que vocês pisam aí.
0: Vamos agilizar, ué!
1: Vamos arrumar o serviço pra se cura, pelo amor de Deus!
0: Vamos agilizar, ué!
1: Fica dando trabalho e. Gasto de comida! Anjo, viu? Aí chega na hora do almoço ali primeiro e na panela. Ajuda eu aí, Diogo Paulo, pelo amor de Deus.
0: Que é isso, Diuquinha? Abraço, Diuquinha! Tamo junto. Que beozada é essa, Diuca? Pelo amor de Deus.
2: Paulo, bom dia.
0: Bom dia, Felipa.
2: Então, eu gostaria de mandar dar um bom gostoso com o novo som. Quero fazer isso também, né, pra Beatriz.
0: Manda!
2: Eu tô fazendo aniversário hoje.
0: Ô, oh, Beatriz, ó, oh, felicidade, menina!
2: Obrigado pelo meu esposo, Juliana. Tô pela minha família.
0: Valeu, menina, abraço pra você, Felipa! Obrigado pelo radinho ligado. Fala comigo, garotão!
3: Bom dia, João Paulo. Bom dia, João Paulo. Aqui é o João, aqui do Engenho Velho, João Paulo.
0: E aí, queridão?
3: João Paulo, manda um alô pra nós aqui no Engenho Velho.
0: Manda lá.
3: Pra minha esposa Luzia, Diogo.
0: Isso, garotinho.
3: Estamos tudo curtindo o seu programa aqui, João Paulo.
0: E
3: manda uma moda boa pra nós aqui, porque tá na Gazeta, tá legal.
0: Tá legal. Abraço pra você, queridão. Fala, menina. Fala, fala, fala comigo.
4: Bom dia, João Paulo. Olha, sábado.
0: Sábado.
4: Essa música aí, Pena Que Você Já Namora, parece a resposta do Pedro Pecado.
0: É mais ou menos isso, não é?
4: Amo muito Pedro Pecado.
0: Ó, ó,
4: olha. Um abraço, João Paulo. Deus abençoe nosso final de semana com muita alegria, com muita paz, né?
0: E...

0: Estamos precisando de muita paz. Verdade, um abraço, né? Valdinete do Alvorada na Gazeta, tá legal? Bora lavar roupa! Uhul!
1: Tá legal, Valdinete! Abraço pra você, obrigado pela sua sintonia. Essa Valdinete tá perigosa, essa menina, rapaz. Que é isso?
2: Ei, me livre, minha filha, eu vou ser assanhadinha, hein?
1: Que isso, rapaz? Ela combinou o Pedro.

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0: Muito bem, agora a gente vai aqui finalizando o nosso Dica Astral de hoje. Vai, alô você de Sagitário. Ó, um acerto de dinheiro ou uma conversa íntima pedirá atenção neste sábado. Então resolva as pendências e procure deixar as antigas cobranças para trás. É difícil essa, hein? Diferenças de crenças não precisam virar discussões. Respeite outras maneiras de pensar. Sagitário, olha, tá aí, ó. Capricórnio, reveja acordos com o par e aproveite o sábado para mudar o que não funciona na convivência. Um acerto financeiro pedirá atitude e disposição para negociar. As demandas da carreira e a da família também precisarão de equilíbrio nessa fase. Alô você de Aquário, uma diferença de opinião poderá esquentar os ânimos nas parcerias. Então, ó, evite responder por impulso e dê espaço para cada um, exponha o que precisa. O sábado pedirá um ritmo mais tranquilo com o tempo para cuidar do corpo e aliviar as tensões da semana. Alô você de Peixes, o sábado pedirá descanso e escolhas que tragam mais prazer. Dê atenção ao amor, aos filhos ou uma atividade criativa, sem transformar o tempo livre numa lista de obrigações. Um acerto de dinheiro compartilhado ficará mais simples com valores bem definidos. Planos de viagem ou de estudo poderão ser revistos. Então, pense no que quer mudar e no que preservar. 8h35, esse foi o nosso Dica Astral de hoje. Primavera.

0: falar com ele, o meu amigo Walter Babilônia, que tá chegando trazendo mais novidades pra gente. Então, meu amigo Walter Babilônia, fala, queridão, como é que estão as coisas aí, Babi?
1: 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Tá na Gazeta?
0: Tá legal, Babi. Abraço pra você, queridão, e até daqui a pouquinho.

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0: Muito bem, tá na Gazeta, tá legal, o melhor som de TNT, a irmã do Dr. Robert, né? Essa daí, menina, é pra matar a saudade dos bons tempos aí. Pra você que tá ligado com a gente, fica bom demais. Alô, Topo Gigi! Topo Gigi, tá mandando bem, rapaz. Brasil. Programação incrível de Topo Gigi por aqui, fica bom demais. No nosso final de semana, fala comigo, queridão.
1: Bom dia, João Paulo, aqui é o Cláudio Bertone. Sérgio, Paulo, toca uma música pra nós aí. Que é um lambadão pra nós, animais de sabadão, hein?
0: Bora!
1: Tá na Gazeta, tá legal, João Paulo.
0: Tá legal, um abraço pra você. Sabadão, queridão, tamo junto. Fala, menina.
2: Bom dia, JP. Bom aqui é a Ângela da Várzea Grande.
0: Tudo jóia, Ângela.
2: E vou falar um trem, sentimos saudade de você, JP.
0: Tá brincando.
2: Ô, JP, nós vamos fazer um abaixo assinado pra trazer você pra semana,
0: menina,
2: viu?
0: Não faça isso.
2: Porque esperar o final da semana não dá, não. Nós sentimos saudade, JP. JP, um abençoado final de semana pra você, pros seus ouvintes. Tudo de bom. E se você puder, toca qualquer música da Simone Mendes pra mim.
0: Opa, vamos
2: lá. Tá bom, JP? Um abraço grande pra você. E tá na Gazeta, tá legal.
0: Tá legal, Ângela. Abraço pra você, menina. Muito obrigado pela sua sintonia. Mas que coisa boa, né? A gente fica feliz da vida quando o ouvinte fica... É feliz de ter a gente por aqui também, de estar aguardando chegar o fim de semana. Gente, que é isso. Obrigado pela sintonia.
3: Bom dia, Max William. Manda aquela música, Paga Eu.
0: Aí, ó, é Johncinho, rapaz. Johncinho por aqui. É cada uma. Ô, Max William, esse recado aí foi pra você, rapaz. Ô, Johncinho. Vai mandar a cobrança, se ao vivo você me quebra, Johncinho. Você não faça isso, hein? Ô, Max William, passa lá no Johncinho lá, ó. Alô, meu amigo Éder Johnson, lá da Quitanda Arruda, tá por aqui ligado com a gente. Grande Éder Johnson, mais conhecido como Johncinho. Ele tá lá juntinho com o filhão dele, o Caio. Alô, Caio! Caio, meu amigo, que até um tempo atrás desse, rapaz, o menino pegava ar comigo direto lá, ó.

0: Agora disse que é meu amigo. Me chamou até pra dormir lá esse dia. Falou, não, você não vai embora, não. Você vai dormir aqui. Falei, eu vou. Uma hora dessa eu arrumo um tapete aí na quitanda. Fica tranquilo, viu? Fala comigo!
1: Bom dia, João
0: bom
1: Paulo.
0: Dia, bom
1: fala,
0: dia, menina.
1: Dos Santos, falo do bairro São João del Rei.
0: Tudo jóia?
1: Quero hoje parabenizar minha tia Cláudia.
0: Opa!
1: Ela mora no bairro. É, Osmar Cabral.
0: Oi, Cláudia. Felicidade,
1: parabéns,
0: menina.
1: Ela aí, hein? Ela tá fazendo mais um aninho de vida.
0: Mais
1: parabéns,
0: um.
1: Tia. Eu
0: mais
1: te amo
0: um,
1: muito. Parabéns.
0: Um. Aí, menina. Felicidade e paz, saúde é o que desejamos pra você, Cláudia. Deus abençoe você com muita saúde e paz. Com certeza, hein? 9:04. Daqui a pouquinho tem mais músicas pra você. Continue ligado. Primavera.

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1: 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Muito bem, deixa eu falar com ele, meu amigo Walter Babilônia tá chegando. Fala, Babi, o que é que tá rolando aí, Babi?
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1: Tá legal, Babi. Abraço, queridão. Até daqui a pouquinho, Babi.
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3: Prêmios e muita música. 9 horas 12 minutos. O melhor som de Wesley Safadão toca agora pra você. 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

0: Muito bem, tá na Gazeta, tá legal. Rafa e Júnior, ama um maloqueiro com participação especial de Guilherme passando por aqui. DJ Ari CL, ah, menino. Que é bom, a gente toca pra você com toda certeza, fica bom demais. Deixa eu ver quem tá por aqui ligado comigo. Fala, fala, fala comigo, fala.
1: Bom dia, Gazeta.
0: Bom dia, menina. Bom dia, João Paulo. Tudo jóia?
1: Eu sou Claudineia, do bairro Santa Isabel.
0: E aí, Claudineia?
1: Eu quero escutar uma música do Scorchersão.
0: Opa!
1: Ninguém gosta mais de mim.
0: Eu vou mandar agora
1: ninguém
0: no próximo bloco,
1: mais
0: é só.
1: Vou quero oferecer pra minha irmã Elivete, manda, do São manda, João manda, de Almeida, para o meu tio Arlindo dos Macabral, e para minha mãe Dejanira, da Boa Vista.
0: Alô,
1: tá Gazeta?
0: Dejanira.
1: Tá legal.
0: Tá legal. Beijo, beijo para todo mundo. Obrigado pelo radinho ligado. Fala comigo, fala.
2: Bom dia, João Paulo.
0: Bom dia, queridão.
2: Manda um alô pra nós aqui, estamos preparando aquela
0: manda
2: deliciosa feijoada.
0: Já vi que tá ficando bom.
2: Tá legal, manda uma balada pra nós aí.
0: Tá ficando bom, o cara colocou lá um ossobuco. A menino tutano é bom demais, eu gosto. Como é aquele cara da internet fala assim, eu gosto. Eu não sei como é que fala não, mas é mais ou menos assim, viu? É mais ou menos isso aí, eu gosto.
3: Bom dia, João Paulo.
0: Opa!

0: Bom dia, Joraci.
1: Eu gostaria de ouvir Amigos Banda Show. Volte,
0: amigos,
1: amor.
0: Amigos Banda Show.
1: Beijo pra todos que gostam do Lambadão. Beijo. Tá na garota,
0: beijo. Tá. Beijo pra você também, sua linda. Olha ela aqui, ó.
2: Paulo, bom dia.
0: Bom sou Maria dia,
2: Clara.
0: Maria
2: mano, Clara. Na fazenda Mimoso, mano, alô aí pra minhas filhas, que são elas. Viviane, Cristiane, Suzane,

0: Espera um pouquinho pra você finalizar o áudio, toda vez você finaliza, você tá falando junto, Maria Clara. Ei, Maria Clara, aí o povo acha que eu tô cortando seu áudio aqui, ó. Beijo pra você, Maria Clara, ó o Conrado aí, ó.
1: Alô, João Paulo, muito bom dia, eu, Conrado, aqui do Bairro Novo Paraíso, sempre na audiência. E aqui comigo tem uma galera na escuta da Gazeta, Thiago, Dudu, Leandro, Edielson, e nosso amigo Homem Tambor também tá por aqui, João Paulo. E se for possível, toca pra nós, Lucianinho dos Teclados, Boate Azul, tá na Gazeta, tá legal?
0: Tá legal, Conrado. Ô, Conrado, onde é que você arruma esses apelidos desses caras, hein? Pelo amor de Deus. Ai, ai, ai, ai, ai. Olha, a Vilma tá aqui também,
2: bom
0: ó.
2: Bom dia, João Paulo.
0: Oi, Vilma.
2: Aqui
0: é Vilma
2: da Fazenda Campina. Tudo João Paulo, joia. Gostaria que você tocasse os parabéns pra meu neto.
0: Ih, rapaz,
2: José Aldo,
0: agora?
2: Que tá aniversariando.
0: Alô, hoje, José
2: tá
0: Aldo.
2: 12 aninho, quero desejar tudo de bom pra ele. E que você tenha um ótimo sábado. Vem aqui pra Fazenda, também. João Paulo, pra comer um queijinho.
0: Eu quero.
2: Hoje eu já fiz queijo de novo.
0: Eu quero, eu gosto de queijo, menina. Manda pra cá que eu quero, ó. Queijo, rapaz, eu gosto de um queijo, hein. Beijo pra ele, pro netinho que tá fazendo aniversário hoje, José. Rapaz, nome de lutador, José Aldo, hein? É, vai tá achando o quê? Abraço pra você, Vilma! 9h35.

0: Ter Babilônia.
1: Bom dia mais bom uma dia, vez para quem está ligado na Gazeta FM, meu amigo João Paulo, bom dia também para você. 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Bom, meu amigo João Paulo, ficando por aqui, um abraço para você. Daqui a pouquinho eu volto de outro ponto da cidade. Agora é contigo aí no estúdio aí. Tá na Gazeta?
0: Tá legal, Babi!

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E você tá aí ligado com a gente. 10 horas 13 minutos em alto e bom som. Você curte o melhor som com a gente por aqui na Gazeta FM. Fique à vontade para interagir, peça sua música, aproveite para mandar o seu alô, o seu abraço e aquele beijo especial. Bom dia, meu amigo João Paulo, tudo bem com você? Aqui é Eduardo da Leite passando para desejar um excelente sábado abençoado. João, manda um alô para os meus filhos Benedito, Laura e Josiane. Minha nora Josilane, minha cunhada Rosinha e meus netos genros. Beijo, João Paulo. Beijo, menina. Beijo pra você também, Eduardo Leite. O Maurício lá do Pedra 90 também tá com o radinho ligado, rapaz. Tá estreando o radinho novo dele que chegou semana passada, né? Ele tá feliz na vida, tá feliz demais. Menino, pensa num camarada que tá contente com o radinho novo dele lá, ó. A Dona Marina, beijo, Dona Marina, Lúcia, todo mundo sintonizado com a gente, tá bom?

0: Beijo, beijo. Deixa eu ver quem mais está por aqui. Fala, menina, fala.
1: Bom dia, meu amigo. Menino. João Paulo.
0: Aqui bom dia, é o queridão.
1: Do transporte coletivo.
0: Grande irmãozinho.
1: Manda alô pra galera do 11 aí, do Uber, do caminhão.
0: Manda
1: aí
0: lá.
1: Aí manda aquele rasqueado pra nós. Estrela d'Alva, tá na Gazeta, tá legal.
0: Tá
1: tchau,
0: legal.
1: Obrigado.
0: Valeu, queridão. Abraço pra você, tamo junto. Johnny também do seu Matheus tá por aqui ligado com a gente. Abraço pra você, queridão. Bom dia, João Paulo. Bom dia, menina. Jaqueline de Primavera do Leste. Deixa eu ver o que ela tá falando aqui, ó. Nosso combustível para fazer aquela faxina de sábado era ouvir, é ouvir a melhor rádio do mundo. Que isso? Ave Maria, eu gostei. Eu e o meu esposo Juliano estamos aqui limpando e curtindo vocês. Toca uma banda da banda Estrela D'Alva para relembrar minha adolescência. Na Gazeta tá legal. Beleza pura, menina. Beijo pra você, daqui a pouquinho eu já mando pra você da Estrela D'Alva aí também, olha aí que beleza. Alô, galera de Primavera do Leste. Beijo pra todo mundo, Jaqueline, obrigado pelo carinho. Ela tá lá junto com o esposo fazendo aquela faxina, colocando o Juliano pra ralar. Ô, Juliano, dá um grau aí, Juliano. Dá um grau aí, rapaz. Isso, tem que ajudar a esposa mesmo. Tá certinho, rapaz, ó, que beleza. Olha ela aí, ó.
2: Bom dia, meu amigo João Paulo.
0: Já tô
2: aqui na luta, naquela faxina.
0: Tudo bem, Sila?
2: Aí tem uma paradinha pra comer um pãozinho com ovo. Vamos tomar um cafezinho?
0: Mas se agora...
2: você não toma café, mas vamos comer um pãozinho
0: eu com ovo. Eu gosto de um pãozinho com ovo, hein?
2: E daí, meu amigo, manda a música do Eduardo Costa bem animada aí pra nós.
0: Opa!
2: Pra mim, pro Louro, ofereço para o meu amigo Zito, para
0: Louro,
2: grande Louro. E tá na Gazeta, João Paulo, tá legal.
0: Legal.
2: Sabadão, meu grande amigo.
0: Sabadão, Sila. A Benedita também tá por aqui, Benedita Silva, João Paulo. Feliz aniversário pra Dona Sebastiana, lá do Jardim Vitória, que está completando 106 anos. Meu Deus do céu! Dona Sebastiana, menina, em dose dupla. Feliz aniversário, Dona Sebastiana, muita paz, saúde, prosperidade, muitos anos de vida, merece demais, 106 anos, menina, tá certo isso aí, tá certo? Não acredito, ô Benedita Silva, 106 anos de verdade? Cara, que coisa boa, né? Ah, aproveitou bastante, tá aproveitando muito a vida, gente, isso é muito bom. Ó, pra gente que acha que já viveu demais, você imagina uma pessoa que tem 106 anos, já viu aí muita coisa nessa vida. Essa mulher viu muita coisa na vida, gente. Ela conta, olha, se você quiser uma pessoa que conhece de história, tá lá, ó. Tá lá, Dona Sebastiana. Pra que consultar literatura e livros, rapaz? Você tem a Dona Sebastiana pra contar tudo pra vocês. A mulher viu aí passar uma geração inteira. Ela viu passar tecnologia diante dos olhos. Você tem noção disso? Que beleza, hein? Nossa. Beijo pra senhora, viu, Dona Sebastiana? Ah, deixa eu ver. Siqueira também. Fala, Siqueira.
3: Bom dia, João Paulo. Siqueira na escuta da melhor Gazeta FM nesse sabadão. Excelente sabadão pra todos os ouvintes aí. E exclusivos motora do busão aí, dos app ligado na Gazeta, moto Uber positivo.
0: Positivo.
3: Excelente final de semana pra todos aí. Manda aquele lambadão dos federais aí. E tá na Gazeta, tá legal.
0: Bora pra cima. 10 horas, 7 minutos, Siqueira, a gente volta rapidinho, ó. Primavera.

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1: 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Meu amigo Walter Babilônia está com a sola da botina pegando fogo, rapaz. Por onde você anda, Babi? Fiquei sabendo que você já está em outro ponto da cidade. Fala, Babi!
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1: Muito bem, Babi, até daqui a pouquinho, queridão.
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O meu amigo Murilo Gomes, diretor executivo do Miss Esporte Clube. Aquele abraço pra você, Murilo Gomes. Obrigado pelo radinho ligado. Tique, tique, bom Cezinha Melo.

0: Tá na Gazeta, tá legal. Passando por aqui, ele, Tim Maia, vale tudo. Só não pode... Deixa pra lá, né? Que isso, rapaz? Vale tudo, Tim Maia, 10 horas 33 minutos. Pra galera toda que tá por aqui ligada comigo, curtindo a programação, uma ótima e excelente manhã aí de sabadão pra você. Olha aí, ó, Brasil jogando contra a Índia, rapaz, hoje, ó. Tem amistoso aí, Índia e Brasil. Acabou de fazer o gol a seleção brasileira. O Estevam, isso foi ele? Deixa eu ver aqui se tá tudo certo. É, eu acho que é isso mesmo lá, ó. Estevam William, primeiro gol da seleção brasileira.
1: Brasil!
0: Tá lá! 1-0 Brasil, Zil, Zil. É, bom dia, João Paulo, feliz e abençoado sábado. Gostaria de ouvir uma música do Claudinho e Bochecha. É a Flávia de Jesus lá do bairro Altos da Serra. Tá na Gazeta, tá legal. Oi, Flávia, beijo pra você, tá bom? Meu amigo DJ Andrews também tá por aqui. Alô, Andrews, beleza, garoto? Ele quer ouvir a música Panda, Eu Te Seguro. É, vai tá lá, ó. Falou, toca aí essa aí pra mim.
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0: Grande Andrews, rapaz. Sempre conhece. Esse Andrews é das antigas, rapaz. Esse menino é gente boa. Gente boa demais da conta, né, Andrews? Daqui a pouquinho eu já mando sua música aí também, tá bom? Fala, menina!
3: Bom dia, meu querido João Paulo. Edileto do Vila Arthur, sempre ligadinha na programação. Gostaria de ouvir qualquer uma música da Anitta.
0: Boa!
3: Dica a todos.

0: Aí do Boa. Sabadão, hein?
1: Sempre.
0: Manda pra nós aquela que é o clássico do Lambadão aí, pra todos que curtirem. Mamãe, tô voltando pra casa.
1: Essa é das
0: tá
1: antigas,
0: na Gazeta, hein? João Paulo? Tá legal.
1: Tá legal demais. Abraço pra você. Bom dia, João Paulo. Tudo bem, Edna? Hoje é o meu aniversário. Toca uma música bem chonada. Sabadão. Alô, Edna! Felicidade, menina! Paz, saúde, prosperidade, muitos anos de vida pra você, Edna! Deus abençoe sua vida e obrigado por estar com a gente bem no dia do seu aniversário. Que beleza, hein? Em dose dupla. Felicidade, Edna. E eu vou mandar pra você daqui a pouquinho do Bruno e Marrone, ó. Eita, meu Deus do céu. Fala comigo, menina. Fala comigo.
2: Bom dia, João Paulo. Bom dia, que é Célia.
1: Bom dia, Célia.
2: 24 dezembro.
1: Tudo jóia?
2: Bom dia. Hoje tá gostoso, bom tá dia. Fresquinho, tá ventando. Vem chuva pra refrescar nós. Tá calor de novo já.
1: É, tá bom de mim mesmo, hein?
2: Ofereça aí esse lambadão. Cola seu corpo no meu aí. Manda ela aí pra nós.
1: Já mandei, menina.
2: Bom dia, meu querido. Já fiz faxina. Tô cuidando do almoço.
1: Ah, essa eu não mandei ainda não, né?
2: Fazendo aquele almoço aqui pra nós.
1: Opa, faz aí que eu vou pra aí, eu vou sair então, isso é pra nós.
2: Um abençoado final de semana, hein? Boa votação pra todo mundo amanhã, hein?
1: É amanhã, vote certo. Vote certo, menina. Isso aí, tá certinho. Gente, pelo amor de Deus, só não vai falar em política aqui, aí senão eu tô na água. Não fale não. Fale não, menino. Mas tá certinho, Celinha. Vote certo, escolha bem, pra depois não reclamar, meu camarada. Não reclama que ele... Não adianta isso aqui não, não adianta, filho. O negócio é escolher lá na hora da votação, tá bom? Oi, João Paulo, bom dia. Manda os parabéns pra minha prima Xionice, num Pedra 90. Parabéns, muitos anos de vida, saúde, paz. Tamo junto, bom dia. É a Maria Terezinha. Felicidade, menina. Parabéns, Xionice, paz, saúde, prosperidade. Deus abençoe seu dia. Que beleza, hein? Olha que legal, galera, toda aniversariando. Bom dia, João Paulo. Tô na sintonia no Jardim Brasil. Toca um lambadão, tá na Gazeta, tá legal? É a Rosimeire. Oi, Rosimeire, tudo bem? Beijo pra você, Rosimeire. Daqui a pouquinho já toca a sua música também. Agora 10h36, o intervalo... Ah, é rapidinho, não saia daí não, tá?

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1: Muito bem, meu amigo João Paulo, mais uma vez, bom dia pra você e bom dia pra toda essa galera que tá curtindo a Gazeta FM nessa manhã de sabadão abençoado. 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
1: 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Bom, vou ficando por aqui, João Paulo, bom descanso pra você, bom final de semana, mas domingão tem mais ofertas diretamente do Serve Bem. Eu fecho com o Maurício aqui, tá na Gazeta, Maurício?
2: Tá legal.
0: Valeu, Babi, até amanhã, queridão. Bom sábado.
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Muito bem, Gazeta FM é o melhor som de Michel Teló e a Roça Vence, você ouvindo e curtindo com a gente, alto e bom som. Galera, eu tô indo nessa, programação é dele, meu amigo Topo Gigio. A coordenação artística de Lennon Franz, direção geral de João Dorileu Leal, vice-presidente do Grupo Gazeta, meu amigo Carlinhos Dorileu. Bom, pra você que tá ficando por aqui de radinho ligado, continue, tá chegando a minha amiga Darlene Rodrigues com muita animação pra você aproveitar com ela aí um comecinho de tarde recheado de música boa, claro. E eu volto a partir das 8 horas da noite com muito mais músicas, atendendo o seu pedido com o nosso Festa da Gazeta, hein? Já aproveita, segue lá no Instagram, @joaopaulorádio. A gente se encontra mais tarde pra fechar o aniversário da minha amiga Bruni Marrone. Só pro meu prazer. Tchau, tchau!

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1: Oi, gente! Bom dia! Bom dia, pessoal! Bom dia, bom dia, bom dia pra todo mundo com o rádio ligado aqui na Gazeta. A partir de agora, mais uma edição do nosso Balança Gazeta. Que delícia! A partir de agora, o Balança Gazeta, 3 de outubro já, meu Deus do céu! Eu olho pra data ali, ó, eu falo, não, não acredito numa coisa dessas. 3 de outubro! Gente do céu, sabadão, véspera da eleição, você já tá com a sua cola pronta aí pra votar amanhã? Amanhã tem que fazer a colinha pra levar, sabia? Senão na hora você se perturba todo lá com os números. São muitos candidatos, faz a colinha. Amanhã é dia de eleição. Vote bem, vote com consciência, analise bem. Vamos dar uma mudada aí, hein? Vamos tentar pelo menos, né? Vamos fazer a nossa parte. Então bora, sabadô aqui, véspera da eleição. Real Sonho é a primeira no Balança Gazeta na distância.

0: na Gazeta, tá legal, os amigos aqui na Gazeta, Volte Amor, teve seu prazer também, Lucianinho dos teclados, teve Caviar com Rapadura aqui, o Topop Som, Léo Santana, Real Som, o programa tá gostoso demais da conta ontem, hoje e só começou, ontem não, né, hoje, e só começou. E aí, é o seguinte, daqui a pouco eu já venho com muito mais música pra você, segura é rapidão, é pai bola.
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2: Já voltamos com muita música na melhor programação do rádio. Todo fim de semana, sábado e domingo, a gente sempre capricha muito pra te agradar aí do outro lado do rádio, né? Aumenta o volume sabadô aqui na Gazeta, véspera da eleição. A gente tá com gosto de gás pra poder amanhã votar, né? Já criando o clima do finalzão de semana diferente aqui na Gazeta. Aumenta o volume e vamos ouvir então mais música. Os Maninhos agora vai.

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2: Tá na Gazeta, tá legal. Luciano e Lucimar aqui na Gazeta, camisola amarela, que dupla que vem conquistando os mato-grossenses, né? Luciano e Lucimar, que nós ouvimos então, camisola amarela, muito legal. Teve banda Calypso também, teve Rodrigo Santos e Paula Toller aqui, a banda Novo Som, Matheus Caon, Sorriso Maroto, Os Maninhos. É só música boa. Eu vou ali e já venho com o sabadão mais gostoso do rádio, com muito mais música pra você.
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9: Tá na Gazeta, tá legal. Um ótimo sabadão, então, pra você ligado, ligado aqui na Gazeta. Continue no fim de semana mais gostoso do rádio aqui. Sempre com o volume nas alturas, que aqui a gente capricha durante a semana toda, tá? Segunda, terça, quarta, quinta e sexta a gente capricha. E sábado, meu bem, nossa senhora. Sábado é que a gente capricha mesmo, porque a gente sabe que você tá curtindo o final de semana. A gente sabe que amanhã é dia de eleição, você já tá naquela concentração, já tá fazendo sua colinha e a gente vai caprichando aqui pra te animar mais ainda, aí do outro lado do rádio. Aumenta o volume, vamos ouvir o Scortson, agora liga pra mim.

0: Essa é difícil de achar, viu?
1: É difícil demais.
2: Quem achou? Daí eu prendo a Mega Sena, rapaz.
1: Obrigado, Zé.
0: Valeu!
3: Zé Michel.

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2: Essa é a Gazeta FM com o Nando Moreno, a música Má Sorte com o trio Remeleixo Bom Demais. Teve Patrulha do Samba também aqui na Gazeta com a Melô da Escolinha. Lambadão dos Federais, Revelação. Teve Country

0: que discorde são o programa que tá bom. Ótimo sabadão, então. Eu vou dar aquela faturada agora rapidão. E eu já venho com mais música pra você no fim de semana mais gostoso do rádio.
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3: Tá na Gazeta, tá legal! De volta com o nosso Balança Gazeta! Um ótimo fim de semana pra você, um ótimo sabadão, viu? Obrigado pela sua companhia. Continue no fim de semana mais gostoso. Não esquece que amanhã a gente tem encontro marcado mesmo em dia de eleição, dia de votação, né? Dia que você vai estar com a sua colinha na mão aí pra votar bem amanhã, com consciência. A gente vai se encontrar amanhã. Eu espero você aqui na Gazeta a partir das 11 e pouquinho, normalmente, tá? Aí eu vou deixar agora o último bloco pra você. Aqui vem um Lambadão agora, vem o Skank também, Murilo Rufi, vem os Federais. Nossa, tem tanta música boa aí nesse último bloco do Balança Gazeta de hoje. E não esquece, então, encontro marcado amanhã a partir das 11 e pouquinho. Ótimo sabadão pra você e tá na Gazeta. Tá legal!
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Amigas da Gazeta FM, tá começando o programa que chega daquele jeito, acelerando o coração e levantando poeira, hein? É música boa, é moda sertaneja, é alegria do começo ao fim. Sonaldinho Ferreto, prazer é todo meu, tarde de sabadão, 3 de outubro de 2026. Pode aumentar o som aí, bora com o Sistema Bruto até as 2.

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2: Tá na Gazeta, tá legal. Ouvimos no Sistema Bruto Bruni Barreto Texana 37. Leandro e Leonardo Cerveja, Gilberto e Gilmar lá no início. É pra acabar e mini saia. Ou você que tá no trabalho, tá no carro ou em casa, chega mais. Porque aqui a música não para. E agora vem aquela saudade que faz a galera cantar junto. Cara a cara, frente a frente com Chitãozinho e Chororó. Preparado? Aumente o som aí.
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1: O Sistema Bruto Gazeta tá demais, hein, pessoal? Acabamos de curtir Morena de Goiânia, participação da dupla Maiara e Maraíza, Hugo e Guilherme. Edson e Hudson, cervejaria, o garçom amigo manda uma aí. Jennifer e Stephanie, a danada é cowboyzona, participação de João Nelore, texano. E ainda Chitãozinho e Chororó, cara a cara, frente a frente. E eu quero saber de você qual é a música sertaneja que não pode faltar na sua playlist. Conta! Manda sua mensagem aí, deixa o seu pedido, ó. Aqui a sua música também vira protagonista, é. A gente já volta com muito mais.

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1: Muito bem. 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

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De volta com o Sistema Bruto neste sábado bacana, 3 de outubro. Muito obrigado pela sintonia, pela preferência. Olha o nível subindo. Se você achou que já tava bom, segura essa. Tem Chapeludo com Nando Moreno e Rio Negro e Sorimões. Essa faz todo mundo tirar o pé do chão, hein, pessoal? Bora!

0: Luciano. Vamos fazer essa galera sacudir?
1: Vambora, Zezé.
0: O que, que tá faltando então, Luciano?
1: Tá faltando alegria, mãozinha pra cima e todo mundo na maior felicidade.
0: Então quer ver todo mundo na contagem da alegria com a gente? Todo mundo.

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1: Tá na Gazeta, tá legal. VH e Alexandre, fim de semana, fogo de amor, rosas e versos, que pupurri, hein? Zezé de Camargo e Luciano, mexe, mexe que é bom, uma grande saudade. E ainda, Nando Moreno ao lado do Rio Negro e Solimões com Chapeludo. Que sequência sem freio no sistema bruto. Uma atrás da outra, ó, hoje a ordem é cantar, dançar, curtir. É o sabadão rolando solto. Aumenta o volume e chega mais, Guilherme Santiago com Casa Amarela.

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Tá na Gazeta, tá legal. Quanta música boa, hein? E que saudade dessa. Fogo do Amor, João Paulo e Daniel. Matheus e Cauã, Decide Aí. Simone Mendes, Erro Gostoso. Grupo Carisma, Agora ou Nunca Mais. Lá no início, Casa Amarela com Guilherme Santiago. E assim a gente vai chegando ao fim de mais um Sistema Bruto. Que programa incrível, hein? Ó, a festa não termina aqui, não. Já volto com o Sábado Show. Fique ligado na Gazeta.

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9: Ei, beleza. Quente, hein, pessoal? 34 graus, mas não dá pra reclamar, né? Eu já vi bem pior, você também. Ó, aproveita que você tá aí numa boa, tranquilão, curtindo a Gazeta. Participe pelo WhatsApp, anote ao 99987-2045. Já já o seu alô ganha destaque aqui na nossa tarde, certo? Combinado? Bora com

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1: Ah, um grande sucesso dos Gilsons aí com Atitude 67, transformando a música em pagodinho diferente. Várias queixas, Flash, Lucas e Igor, I Kiss, I Crow, Kate Perry, também Até Quando, Natanzinho Lima, Gustavo Lima com Bala Alojada. 2:27. Seja bem-vindo, seja bem-vindo e bora, ó, participe aí pelo WhatsApp, é o 99987-2045. Faça como a nossa querida amiga Afonsa, lá do Industriário 2, já enviou o WhatsApp. Uma ótima tarde para você também, viu, Afonsa? A você e todos os moradores aí do Industriário 2. Sila, rapaz, a minha amiga Sila também.
2: Boa tarde, meu amigo Naldinho.
1: É, Sila.
2: Estamos aqui, ó, acabemos de almoçar. Estamos aqui tomando suquinho de caju. Vamos tomar suquinho de caju? Suquinho natural.
1: Suco
2: e curtindo você,
1: é um
2: Naldinho. Mandou
1: uma letra
2: pra mim, pro esposo Louro. Agora nós vamos descansar. Aí quando for 3:40, nós vamos na missa ali na nossa comunidade. Um
1: Deus
2: grande abraço,
1: você,
2: meu amigo. Meu amigo Naldinho, tá na Gazeta, tá legal.
1: Ah, aquele abraço pra você, pra toda a família aí, pro maridão Lorival. Obrigado pela participação, minha amiga Sila. Também curtindo o nosso sábado show, a amiga Beth lá em Santo Antônio da Fartura. Ô Beth, pra você, pra família e todos os moradores aí de Santo Antônio da Fartura, uma excelente tarde de sábado. Muito obrigado pela sintonia.
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Existe uma teoria que se chama 90-10, onde uma pessoa tem 90% daquilo que você procura em alguém, só que você foca naqueles 10% que falta. Aí você sai pra rua, se aventura, e realmente você encontra aqueles 10%, mas não se deu conta que perdeu os 90%.

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1: Dois dos grandes nomes do nosso samba e pagode, né? Péricles com Ferrugem, Eu Te Avisei. 3:03 agora, excelente sábado para você que tá aí do outro lado, curtindo a Gazeta, véspera de domingo, né, de eleição, rapaz, hoje 3 de outubro de 2026, bora, até às 6 horas assim, ó, nesse clima gostoso, é o Sábado Show, não perca tempo e participe com a gente também, pelo WhatsApp é o 999872045, mande aquele alô, alô do seu jeitinho aí, tá bom? Claro, aproveite, peça uma música, a gente toca.

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1: 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É excelente tarde, é o sábado show até

0: Sábado show até às 6, muita música bacana, hein? A Gazeta 3:25.
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0: Boa tarde, minha amiga Adriana.
2: Naldinho Salvador.
0: Bom demais.
2: Tudo bem, Naldinho?
0: Joia.
2: Toca pra nós aí, Naldinho. O pagodão S.A. por causa de você.
0: Agora,
2: vamos animar
0: amiga.
2: Aí com o pagodinho. Beijo, tchau, tchau.
0: Tudo de bom, beijo, Adriana.

Deixa a moça respirar, deixa a moça viver, né, Ludmilla? 24 horas por dia. Diga aqui, Vitor Hugo, Moça pra Casar, Por Causa de Você, Pagodão S, agitando a moçada, música pedida pra nós, pela nossa querida amiga Adriana. Também Lucianinho dos Teclados, Boate Azul, Marcos e Belucci, pena que você já namora. É você curtindo o Sábado Show, ligado na Gazeta e no modo diversão, né, pessoal? É isso aí. Obrigado pela preferência nesta tarde. Eu já volto com muito mais. Participe você também aí pelo WhatsApp, é o 99987-2045.

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2: Gazeta 3:42. Excelente tarde. É um sábado show. Até

0: Adão Acabará. Meu amigo Luiz Oliveira, lá do Cristo Rei. Boa tarde, Luiz.
1: Boa tarde, Reinaldinho. Quem que fala é Luiz Oliveira, do Cristo Rei, Voz Grande, motorista por aplicativo. Coloca aí Pedro Pecado, ou então Labadão, Gaivota. Ofereço a todos os ouvintes e ofereço ao meu parceiro Samuel do Terra Nova, é, condomínio Ágata. Tá na Gazeta, tá legal.
0: Muito obrigado. Tudo de bom aí pra você, viu, Luiz? Vamos ouvir Novo Som e Gaivota.

0: Minha amiga Maria Clara, lá da Fazenda Mimosa. Ô, Maria Clara.
1: Ronaldinho, bom dia.
0: Boa tarde.
1: Sabador, Ronaldinho.
0: É, sabador.
1: Sou Maria Clara, da Fazenda Mimosa. Manda alô pra minha família na Fazenda Mimosa. Também pra Afonso, tá na Gazeta, tá legal. Manda pra nós aquela música do Amado Batista com o Gustavo Lima.
0: Agora, tamo minha
1: junto, meu amigo. Vamos pra cima. Amanhã é eleição.
0: Abraço, valeu. É amanhã, dia de eleição, hein? Vê lá, vê lá.

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1: Skank no Sábado Show, moçada lá de BH, Minas Gerais, né? Do mesmo jeito. Alucinação, Amado Batista com Gustavo Lima. Essa foi especialmente pra Maria Clara e todos lá da Fazenda Mimosa. Ô, Maria Clara, mais uma vez, muito obrigado pela sua participação aqui no Sábado Show. Hoje, 3 de outubro de 2026. Aquele calorão, aquele sol lá fora, hein? Faz 34 graus, a gente já volta com muito mais. Enquanto isso, participe aí, você também. Envie o seu WhatsApp pelo 99987-2045. Daqui a pouquinho ele ganha destaque aqui na nossa tarde. Manda!

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4: E de volta, Gazeta 4 e 16.

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1: É o Sábado Show, Conrado Amigão, lá do Novo Paraíso. Tudo bem, Conrado? Boa tarde.
2: Alô, Nandinho Ferreto, muito boa tarde. Fala com nós aqui direto do bairro Novo Paraíso. Sou eu, Conrado, e toda a galera tá na escuta da Gazeta FM.
1: Muito obrigado.
2: E todos nós gostaríamos de ouvir Henrique Juliano, Cuida Bem Dela.
1: Boa.
2: E tá na Gazeta, Naldinho, tá legal.
1: Abraço.
2: Vitor Hugo tá na audiência, manda alô pra ele, Naldinho.
1: Ei, Vitor Hugo, boa tarde, Vitor Hugo. Obrigado, Conrado, pela participação. Aquele abraço a todos aí no Novo Paraíso.

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1: É, Sábado Show tá demais, hein? Ouvimos aqui Henrique e Juliano, Cuida Bem Dela, especialmente pro Conrado, os amigos e amigas lá do Novo Paraíso. Também Direitos Iguais, Simone Mendes, Jack Johnson, Upside Down. Real Som, aquele lambadão agitando a moçada, cola teu corpo no meu. Ó, aproveite o momento aí, esse é o sábado, divirta-se. Você merece muito, muito ser feliz. Sábado 13 de outubro de 2026, já, já. Tem muito mais aqui pra gente curtir, hein?

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0: Alô, meu amigo Edelson Anacleto, lá do Jardim Mariana, boa tarde.
1: Boa tarde, meu amigo Naldinho Ferreto, aqui da Baixada de Mariana, Sabadão, Naldinho. Naldinho, você tocar essa música pra mim, meu amigo. Fagner, retrovisor.
0: Que saudade dessa, hein?
1: Um dia pra mim, tia Juliana, para o amigo Vasco, coleguinha Rafa, para o amigo Cleito, para o amigo Guilherme e para o amigo Wesley. E para a minha filha Beatriz Samara, lá no 1º de março. E para a minha colega Henrique, lá no Itamaraty. E tá na Gazeta, tá legal, Naldinho. Um abraço. Fica com Deus. Sábado.
0: Valeu.

0: 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Boa tarde, Juraci.
1: Boa tarde, Naldinha, que é Juraci aqui no Itamaraty. Gostaria de ouvir Amigos Banda Show. Volte, amor. Feliz para todos que gostam do Lambadão. Tá na Gazeta, tá legal.
0: Bora, beijo. Bora curtir com você então, Juraci. Beijo.

0: Essa é difícil de achar, viu?
1: É, a gente
0: show, demais. Achou? Daí eu prendo a Mega Sena, rapaz.
1: Obrigado, Zeleiro.
0: Valeu, Zé.
2: Michel
0: e Augusto.
2: Castelar, show.

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1: É a energia do sábado show, pessoal! Lá no topo, né? Na prateleira de cima! WhatsApp 999-87-2045. Manda! Querida Rose, tá ouvindo a gente no Jardim Brasil? Tá na sintonia, ô Rose, obrigado! Boa tarde, meu amigo Naldinho, manda abraço para nós aqui no Serra Dourada. Alô, Serra Dourada. É o Pablício, a Luciane, a Vanilce, a Aline, Taila e também Cauã. Rapaz, o Pablício tá lá com a cabeça inchada, hein? Pablício é São Paulino, gente. Não precisa dizer mais nada, né, Pablício? Onice, boa tarde, minha amiga.
2: Boa tarde, Naldinho. Tô aqui, ó, só na faxina, meu amigo.

0: curtindo a Gazeta.
1: Muito obrigado. Aê, tá na Gazeta? Ligadinha na
0: Gazeta. Legal, manda um abraço pra nós aqui no Jardim Moarama,
1: Nice. Aquele abraço, Nice, pra você e todos no Jardim Moarama. Capricha na faxina aí, minha amiga, Leandro. Ô, Leandro, daqui a pouquinho tem a música pro Leandro. Eliana também tá ligadinha. Ela e toda a família
2: Salve,
1: Leber.
2: Salve, Naldinho, aqui é Eliana Leber. Manda um alô pra nós aqui no Ipaz e Várzea Grande, da minha prima Bernadette Sampaio.
1: Ei, Bernadette.
2: Minha tia Grácia Maria, mamãe Opa. Marina Leber, minha filha Helena Maria. Você mandou uma aí lá das antigas, de Henrique Juliano aí, cuida bem dela.
1: Gostou,
2: então né? Manda uma pra nós aí de...
1: Ah,
2: manda uma aí pra nós, bem antiga, de Edson Hudson.
1: Edson
2: tá, Naldinho? Aí nós estamos aqui na área, só curtindo essa tarde maravilhosa de sábado na escuta da Gazeta, é nóis. Um abraço, Naldinho. Manda um alô aí, mamãe Berna.
3: Oi, Naldinho. Oi, eu, Marina Leber.
1: E aí, Marina. Boa tarde, minha amiga. E ó, bora de festa louca com Edson e Hudson. Um abraço pra família Level, já que tá todo mundo no clima aí, então bora! Festa louca com Edson e Hudson.

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1: É Gazeta 5:29, boa tarde.
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1: Alô, amigo Leandro.
3: Boa tarde, Naldinho. Boa tarde. Aqui é Leandro Tosso, marca abraço, muito seu fã. Estou ouvindo sábado. Obrigado, show às 9 da noite, Gazeta Romance.
1: Opa,
3: gostaria de ouvir MC Gelinho, aquela pião, todo tatuado, tá na Gazeta, tá legal.
1: Aquele abraço, Leandro. Obrigado pela participação.
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1: Vou te contar, hein? Um dos maiores clássicos da música brasileira, lançado em 1983, descobridor dos Sete Mares, pelo eterno Tim Maia. Aí, na ótima regravação do Jota Quest com o Megalei, claro, aproveitando o síndico, o Rei Tião, que bacana. Ainda é Geninho com Mariana Fagundes, Peão Todo, tatuado, amigão Leandro, foi quem indicou esse sucesso aí pra gente. Você Não Cuidou, Fred Fabrício, Beautiful Cross, Sean Kingston, lá no início. Olha só, pelo WhatsApp 999-87-2045, esse casal bacana enviou o WhatsApp também, o Márcio e a Nina em Santo Antônio de Levergé. Estão dizendo aqui também, ó, estamos nativa só no fogão de lenha, ouvindo a Gazeta, e é papo sério, viu? Mandaram um vídeo aqui com fogão de lenha, ô, maravilha! Preparando delícias aí, né? Márcio e Nina, alô você em Santo Antônio de Levergé também, um forte abraço! Aldinho é o Siqueira na escuta, manda abraço a todos os parceiros do transporte coletivo, aplicativo, todos os ouvintes da Gazeta, muito obrigado! Tudo de bom aí pro pessoal, hein? Valeu, Siqueira! Música.

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0: Canta 5h45, ó.
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0: Já já tem playlist Gazetas, mais pedidas da semana, apresentação da Darlene Rodrigues e eu volto amanhã, 21h com Gazeta Romance, pessoal. É, traga o seu coração apaixonado aí pra curtir com a gente. Feito? Combinado? Ó, aquele abraço. Tudo de bom aí, até amanhã.
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2: Entendi.

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12: 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Oi, gente, tudo bem? Que delícia! Chega mais uma vez aqui na Gazeta FM nos 99,9. A partir de agora, mais uma edição do nosso Playlist. Tá começando! Ah, que delícia! Adoro! Adoro fazer companhia pra você no Playlist aqui da Gazeta FM com as 20 melhores da semana. Acho muito bacana esse programa. Se já é gostoso escutar um monte de música boa durante a semana, não é? Escutar uma atrás da outra, então. Ai, é uma delícia. Então eu te convido a partir de agora, curte o nosso playlist, as 20 melhores da semana, as 20 mais tocadas aí durante a semana. Agora é uma atrás da outra, viu? Lançamentos musicais também, músicas mais tocadas aí nas plataformas brasileiras e mundiais. Vamos, bora começar então.
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2: Abrimos o nosso playlist dessa semana, o som de peão todo tatuado do Geninho com a Marina Fagundes. Essa mistura de sertanejo e eletrofunk fala sobre atração, interesse de uma mulher pelo estilo de um peão de rodeio bem moderno. É a 20ª posição de hoje.
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0: Mariana Fagunda!
1: Genial!
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1: Displicente é a nossa 19ª posição dessa semana. Essa parceria entre o Safadão e o Rei Vaqueiro fala sobre um amor não correspondido, arrependimento, a dor de perceber tarde demais que o parceiro estava se afastando.
3: 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Isso aqui tem que ter sentimento. Displicente. 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
2: 18ª posição, a banda Novo Som vem chegando por aqui pra cantar a música Quando Você Some. Essa música é uma versão do grande sucesso sertanejo de Victor e Léo, né? A banda Novo Som pegou essa balada sertaneja aí, romântica, transformou num lavadão muito legal que a gente vai escutar agora.
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1: 17ª posição, tem música nova entrando aí na lista do playlist. 5 letras do Camisa 10. Um pagodinho pra quem aprendeu que amor próprio também é deixar aí. É bem legal. Esses meninos entregaram muito com essa música, não é? E nós vamos conferir então na 17ª posição.

0: Hoje tem folga, Itatia.
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3: Danilo e Davi chegam pra fechar esse primeiro bloco com a música Eu Não Sou Terapia, bem bonitinha. Música, faixa foco sobre o fim de um relacionamento marcado por desgaste emocional.

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2: Tá na Gazeta, tá legal. Ouvimos Danilo e Davi aqui na Gazeta FM. Ouvimos também Camisa 10 aqui. Teve a banda Novo Som, teve o Safadão com o Rei Vaqueiro também. Teve o Geninha Mariana Fagundes. Agora vamos ouvir as 5 músicas que estão bombando aí no Spotify, nos Estados Unidos, no Top 15.
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2: Cleveland, Taylor Swift, quinto lugar.

0: lugar, Patient Zero, Taylor Swift. Depois de conferir as mais tocadas aí no Spotify nos Estados Unidos, eu vou pro primeiro intervalinho. Daqui a pouquinho, quando eu voltar, nós vamos falar do Daniel, da Laona Prado, da Mayara, né, Mayara e Maraíza, e também do Leonardo. Espera aí rapidinho, vou ali um pé aqui, o outro lá.
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2: Já voltamos com muita música aqui na Gazeta FM, é a melhor programação do rádio. Se a programação já é gostosa e normalmente, no Playlist fica melhor ainda. E eu te convido a seguir o nosso Instagram agora. 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Se você ainda não segue a gente, eu te convido a seguir no Instagram, então. E agora vamos para o nosso show business aqui dentro do Playlist.
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0: Globo renovou Viver Sertanejo para 2027. Depois dos resultados de audiência e faturamento alcançados pelo programa comandado pelo Daniel, desde sua estreia em dezembro de 2024, a atração é exibida nas manhãs de domingo lá na Globo, depois do Globo Rural. Para a próxima temporada, a emissora avalia mudar o horário, colocar o musical um pouco mais tarde nas redes. Parte do público também pede que a atração ganhe um pouco mais de tempo no ar, né? As gravações de Viver Sertanejo com o cantor Daniel acontecem no sítio do Daniel, localizado em Brotas, no interior de São Paulo. O programa reúne música, histórias, encontros com grandes nomes da música sertaneja, além de mostrar um lado mais intimista, né? Os convidados também dividem apresentações com o Daniel durante os episódios. 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
0: Depois de licença maternidade, a Laona Prado já tem data marcada para voltar para os palcos. A cantora se apresenta no Vila Country em São Paulo, dia 30 de outubro, no primeiro show, depois do nascimento do filho Dom, que veio ao mundo em 31 de julho. O show, originalmente previsto para maio, foi remarcado para acompanhar o período da licença maternidade da Laona Prado, no repertório Os Grandes Sucessos da Carreira e Novidades, para marcar essa fase nova.

Maiara compartilhou nessas semanas o registro de um chá revelação, né? Quando ela anunciou que Maiara e Maraísa serão titias de um menino. Né? Ela estava bem emocionada com a descoberta. Ela contou que já desconfiava do sexo do bebê antes mesmo da revelação, né? O bebê é o primeiro filho do Marco César, irmão caçula da Maiara e Maraísa, com a médica Milena Teodoro, com quem ele é casado.

0: Desde setembro do ano passado, o empresário Marco também atua nos bastidores da carreira das irmãs famosas e mantém uma vida mais discreta, longe dos holofotes.
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0: E o cantor Leonardo.

0: com uma taça de cerveja e celebrou Voltei Brasil. A publicação divertiu os fãs do cantor Leonardo, né, incluindo Ana Castela, que brincou sobre a aparência mais magra dele durante o período sem bebida. Leonardo também passou por novos exames de saúde, afirmou em tom de brincadeira que não pretende repetir aí esses 30 dias sem beber nada.
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0: E a gente continua o playlist aqui na Gazeta FM agora, vamos já pro 15º lugar. Bruno e Barreto, uma das maiores duplas de sertanejo bruto e universitário do Brasil, vem chegando agora com a música Texana 37.

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1: 14º lugar. Em 14º, então, Marcelo Falcão, ele que tem feito grande sucesso com a sua interpretação de Ainda é Cedo. Esse clássico de 1985 prova a força duradoura do rock nacional.

0: Máximo respeito, Legião Urbana.
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3: 13º lugar, Clareou. Adoro essa música, Clareou, do Xande de Pilares. É muito mais do que uma música, é uma mensagem de esperança pra quem tá passando por momentos difíceis. Vamos ouvir, Clareou!
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1: Em 12º lugar tem esse ícone da música sertaneja, Eduardo Costa. Em meio à trajetória artística de 25 anos, ele se prepara agora para o lançamento do 2º EP do projeto Eduardo Costa do Velho Testamento, que estará disponível nas plataformas musicais aí no dia 8 de outubro. Bora escutar Imagina Eu com ele.

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1: Ella Langley fecha o fenômeno Itunes in Texas. A música alcançou a marca de 24 semanas não consecutivas em primeiro lugar na Billboard Hot 100 e desbancou até mesmo All I Want For Christmas Is You, da Mariah Carey. Ou seja, essa música segue sendo a música de maior permanência no topo da história da parada dos Estados Unidos. É sucesso demais da conta. Ella Langley, aqui na Gazeta FM, com Choosing Texas.

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1: Tá na Gazeta, tá legal. Então ouvimos a Ella Langrick, Choosing Texas. Ouvimos antes o Eduardo Costa, Imagina Eu. Teve Xande de Pilares também aqui com a música Clareou. Teve o Marcelo Falcão com a Indecedo, a Texana 37 com Bruno e Barreto. E agora tem as 5 músicas mais tocadas da semana nas plataformas nacionais nessa semana, né? No top 100 aí da Crowley Charles.
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1: Quinto lugar, Bala Alojada, Gustavo Lima.

0: O que analfabeto. Primeiro lugar, eu não sou terapia. Danilo e Davi.
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0: E agora a gente vai pro intervalinho rapidão. Daqui a pouco tem muito mais música pra você. Já já tem mais fofoquinhas aí das celebridades. A gente fala das celebridades internacionais daqui a pouco, né? Eu vou te contar já já sobre o Rod Stewart, a Laura Pausini também do YouTube.
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1: Já voltamos com muita música, com as 20 melhores da semana, as 20 músicas mais tocadas na semana aqui na Gazeta FM. Agora o playlist é uma atrás da outra. Voltamos então com um monte de música boa. 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

0: 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E agora vamos pro nosso show business aqui na Gazeta FM Notícias Internacionais, aqui dentro do nosso playlist.
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0: Rod Stewart anunciou que fará sua última turnê mundial em 2027. Aos 81 anos de idade, o cantor Rod Stewart explicou que a decisão marca sua despedida das grandes excursões de rock, mas não representa o fim da carreira. O anúncio foi feito nas redes sociais, junto às primeiras datas da turnê pela Europa. Os shows estão previstos para acontecer entre abril e junho do ano que vem. O novo anúncio ocorreu cerca de um mês depois do músico passar por um implante de estente coronário no coração para restaurar o fluxo sanguíneo e tratar obstruções graves, podendo prevenir infartos. A cirurgia foi considerada bem sucedida no cantor Rod Stewart, que está com 81 anos de idade.
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0: E a agenda da cantora Laura Pausini no Brasil acaba de ficar maior. Além de São Paulo, a estrela italiana também vai se apresentar em Porto Alegre, lá no Rio Grande do Sul. O show será em 2 de março. Lembrando que a Laura Pausini também fará um cruzeiro inédito entre 5 e 8 de janeiro no Brasil. O navio vai sair do Porto de Santos, passará por Búzios e também Angra dos Reis, contando com dois shows exclusivos dela. A venda de ingressos está disponível em naviolaurapausini.com.br.
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0: E o U2 anunciou o nome do seu próximo álbum, Carnival of Light. Poucos dias antes de completar 50 anos, desde o encontro que deu origem à banda em Dublin, em 1976, desde então tornaram-se um dos grupos de rock mais longevos da história. No total, estima-se que tenham vendido aí cerca de 175 milhões de álbuns e contam hoje com mais de 23 milhões de ouvintes mensais no Spotify. O disco será o 15º da carreira do grupo U2 e o primeiro desde Songs of Experience, lançado em 2017. As comemorações pelo aniversário incluem eventos organizados por fãs na Irlanda e também o lançamento de uma moeda especial de 2 euros.
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0: E a gente continua a playlist aqui na Gazeta FM com as 20 melhores da semana. As 20 músicas mais tocadas durante a semana aqui na Gazeta FM hoje, uma atrás da outra. A gente vai agora pro 10º lugar. Abrimos esse terceiro bloco então com Cleiton e Romário. Chuva de Bênçãos, que celebra o bom momento vivido pela dupla e chega como um agradecimento pelas conquistas por toda a trajetória até aqui.
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1: Maiara e Maraísa vem essa semana em nono lugar com 90-10. Gente, vocês perceberam que essa música tem uma mensagem bem simples. Ninguém é perfeito e muitas vezes a pessoa perde algo bom porque ficou procurando a perfeição. Vamos ouvir.
2: Existe uma teoria que se chama 90-10, onde uma pessoa tem 90% daquilo que você procura em alguém, só que você foca naqueles 10% que falta. Aí você sai pra rua, se aventura e realmente você encontra aqueles 10%, mas não se deu conta que perdeu os 90%.

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1: Bala Alojada do Gustavo Lima ultrapassou a impressionante marca de 159 milhões no YouTube e vira candidata a hit do ano. Gravada na festa do peão de Americana, o Gustavo Lima voltou justamente ao formato que ajudou a construir alguns dos maiores sucessos da carreira dele.

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2: Sétima posição agora pertence a Guilherme Benuto e o Panda. Eles que estão rodando aí o Brasil, né? Fazendo muito sucesso, Guilherme Benuto. Adoro eles. Com o Panda, essa música ficou incrível. É a sétima posição de hoje.

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4: E quem fecha esse terceiro bloco é a dupla Marcos e Belucci, com mais de 28 anos de estrada. Eles são hoje um dos nomes mais influentes aí no sertanejo. A parceria nasceu com o empurrão de grandes nomes do meio, como Bruno, né, da dupla Bruno e Marrone, o Edson também da dupla Edson e Hudson. Desde então eles acumulam uma trajetória marcada por grandes sucessos que viraram hinos do sertanejo romântico e universitário. A gente escuta agora Pena Que Seja Namoro em sexto lugar.

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2: Tá na Gazeta, tá legal, vamos dar uma saidinha aqui pro intervalinho. Ouvimos Marcos e Belucci, ouvimos Guilherme Benuto com o Panda, ouvimos o Gustavo Lima, Maiara e Maraísa também, Cleiton e Romário. E o nosso programa do Musical Topo Gijo separou agora algumas novidades. Presta atenção, Eduardinho dos Teclados lançou Baile do VJ, música que é inspirada no jogador de futebol Vini Júnior.

E a Madonna lançou danceteria com a participação da Charli Tencent. A faixa é um remix oficial da música que faz parte do seu álbum Confessions 2. A letra traz referência à famosa boate de Nova York dos anos 80, que impulsionou o início da carreira da Madonna

0: O cantor de pagode Vitinho lançou Sexto Sentido Quebrado. A música abriu o volume 1 do projeto Intensidade.
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0: Agora vamos pro último intervalo. Na volta tem as 5 músicas da semana, as 5 mais tocadas aí durante a semana, né? As 5 mais da semana.
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brasileiros. Amanhã, todos nós temos o mesmo compromisso: escolher as candidaturas que julgamos mais aptas para comandar os destinos do nosso país. Nestas eleições, teremos 5 cargos em disputa e 6 votos a serem registrados na urna. Acompanhe comigo. Primeiro, deputado federal, são 4 números. Depois, deputado estadual, com 5. Em seguida, o primeiro nome ao Senado. Na sequência, a indicação para a segunda vaga ao cargo de senador, ambos com 3 números. Finalmente, com 2 números, escolheremos quem ocupará os cargos de governador, presidente da República e seus vices, nessa ordem. Já deu para perceber que memorizar tanta informação não é uma tarefa fácil. A Justiça Eleitoral recomenda que você, antes de ir à sessão de votação, anote em um papel os nomes e os números das suas candidaturas escolhidas. No site do TSE e de cada TRE, existe um modelo de cola eleitoral. Basta imprimir. Para facilitar, acesse o QR Code na tela. Você também pode fazer a sua como achar melhor. O importante é lembrar de levar. Essa atitude simples garante a certeza do voto e ajuda a diminuir o tempo de votação. É importante lembrar que nenhum tipo de aparelho eletrônico pode ser levado para a cabine, inclusive o celular. Isso porque nossa Constituição estabelece que o voto é direto, secreto e tem valor igual para todos. Da mesma forma, é mandamento constitucional levar cada brasileira e cada brasileiro até a urna. Nesse sentido, instituímos de maneira inédita o programa Seu Voto Importa, que buscará em casa pessoas com deficiência ou mobilidade reduzida e as que vivem em comunidades remotas, incluídos os povos indígenas, os quilombolas e as comunidades tradicionais que já se cadastraram. Também investimos na qualidade das informações dirigidas à cidadã e ao cidadão. Formulamos um manual para o eleitor e o traduzimos para várias línguas indígenas. Isso porque tenho a convicção de que você, eleitora ou eleitor, deve estar no centro da atenção da Justiça Eleitoral. Trabalhamos todos os dias para cumprir essa missão. O voto é direito fundamental e o principal instrumento de participação na vida pública. Por meio dele, cada cidadã e cada cidadão dá a sua contribuição para definir os rumos do país. Lembre-se, a decisão pertence exclusivamente a quem vota. A urna eletrônica, que há 30 anos integra a experiência democrática brasileira, garantirá mais uma vez esse direito. Nosso sistema de votação, que se atualiza a cada pleito, reúne mecanismos de segurança, transparência e auditabilidade únicos no mundo. Nestas eleições, convidaríamos os últimos 2 eleitores aptos a votar em cada sessão eleitoral do país para acompanhar o encerramento do processo de votação. A ele será entregue um boletim de urna com todos os votos registrados na sessão. O documento traz um QR Code que permite a comprovação do resultado por meio do aplicativo BU na mão. Faço agora um chamamento às candidatas, aos candidatos e seus apoiadores. Amanhã é o dia da liberdade do voto. Ameaças, assédio ou tentativa de interferência na vontade do eleitor, em qualquer de suas formas, serão prontamente reprimidas. Peço ainda o compromisso de todas as brasileiras e de todos os brasileiros com a qualidade das informações que circulam neste momento. Em caso de dúvida, recorram aos canais oficiais da Justiça Eleitoral. Checar antes de compartilhar é uma atitude simples e eficaz e que está ao alcance de todos. Registro agora meu agradecimento ao empenho das magistradas e dos magistrados, das promotoras e dos promotores, das servidoras e dos servidores da Justiça Eleitoral durante todo esse período, e especialmente das mesárias e dos mesários que voluntariamente dedicarão o seu domingo à democracia. A você, eleitora e eleitor, reitero o convite para comparecer amanhã à sua sessão de votação com o seu documento de identificação com foto e a cola eleitoral de papel preenchida. A Justiça Eleitoral estará pronta para receber você. Vote, exerça seu direito. Muito obrigado e excelentes eleições a todos.

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2: Já voltamos com muita música aqui na Gazeta.

0: muitas músicas desde os anos 90. Fez a última apresentação em 2019, quando realizou a turnê Nossa História, em 2019, né? Os cantores ainda não divulgaram a data, o local ou outros detalhes sobre esse evento. Segundo a publicação, mais informações sobre o retorno de Sandy Júnior serão reveladas em novembro. Vale lembrar que a dupla está completando 40 anos de carreira e, conforme o enorme sucesso da turnê comemorativa realizada em 2019, essa expectativa por parte dos fãs é bem alta e eles já começam a sonhar aí, né, uma nova série de shows e coisa e tal. E a gente também sonhando em ver Sandy e Júnior novamente juntos.
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0: bola. E o cantor Netinho de Paula foi diagnosticado com câncer da tireoide e deverá passar por uma cirurgia para retirada do nódulo em outubro, né? A informação foi confirmada pela assessoria do artista Netinho de Paula, depois de exames identificarem uma alteração na região. Segundo a equipe médica que acompanhou o cantor, as características do nódulo levaram à realização de uma punção. O exame apontou um carcinoma papilífero em estágio inicial. E depois da avaliação dos médicos, o tratamento cirúrgico foi indicado. Em nota, a assessoria de imprensa informou aos médicos o tratamento cirúrgico, né, que foi indicado. Em nota, a assessoria falou também que o Netinho segue acompanhado pela equipe médica, né? E agradeceu as manifestações de carinho aí recebidas depois da divulgação dessa notícia de que ele tá com um câncer na tireoide.
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0: E agora vamos pro top 5 da semana! Abrindo o top 5 dessa semana, nós vamos com Diego e Victor Hugo. Antes de conquistarem projeção aí como cantores, eles já tinham trajetória consolidada nos bastidores. Eles são autores de músicas interpretadas por artistas como Henrique Juliano, Zé Neto e Cristiano, Marília Mendonça, Gustavo Lima, Maiara e Maraíza, Bruno e Marrone e muitos outros. Aumenta o volume e vamos curtir agora então Moça Pra Casar.
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0: É pra casar, viu?
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3: Quarto lugar pertence a Ed Brito e Samuel. A gente escuta Toda Mulher com Ed Brito e Samuel.

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1: Fred e Fabrício cantam agora Você Não Cuidou. Essa música foi escrita pelo Fred.

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2: Segundo lugar pertence ao cantor Natanzinho Lima, ele que tem se consolidado aí um dos nomes mais promissores dessa nova geração do forró, do piseiro no Brasil, né? Natural do Nordeste, ele ganhou destaque com as apresentações cheias de energia aí por todo o Brasil. Vamos curtir então o Natanzinho Lima, Até Quando? Música.

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1: Tá na Gazeta, tá legal. Ouvimos agora aqui o Natanzinho Lima aqui na Gazeta FM. Teve Fred e Fabrício também, de Brito e Samuel aqui na Gazeta, Diego e Victor Hugo. Teve bom, teve bom. E daqui a pouco você vai saber quem faturou o primeiro lugar dessa semana aí, a música mais pedida durante essa semana. E agora a gente vai viajar no tempo aqui na Gazeta FM com a nossa máquina do tempo dentro do playlist Gazeta FM. A gente traz uma música muito incrível, Admirável Gado Novo, pra tocar pra você aqui na Gazeta.
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1: Admirável Gado Novo foi lançada por Zé Ramalho em 1979, no seu segundo álbum, A Peleja do Diabo com o Dono do Céu. Na época, 15 anos depois do golpe de 1964, a censura previa que não era mais implacável como antes e os artistas se sentiam um pouco mais livres para manifestar suas críticas. Foi nesse contexto que o cantor paraibano de 30 anos divulgou uma de suas letras mais políticas, tratada como hino do povo brasileiro. A letra é uma crítica social e política sobre a alienação, o conformismo e a exploração do povo, retratando a desigualdade e a forma como o trabalhador produz muito e recebe pouco em troca. Muitos anos depois, a música voltou a provar sua atemporalidade e se tornou um dos maiores sucessos do cantor Zé Ramalho, depois de ter entrado para a trilha sonora da novela Rei do Gado, no horário nobre da TV Globo em 1996. A música embalava as cenas dos trabalhadores sem terra que lutavam pela reforma agrária. Apesar de não ter sido composta para a novela, a música combina perfeitamente com a história do personagem, já que é justamente sobre isso que ela fala. Impulsionado pelo sucesso de Admirável Gado Novo, o álbum da novela atingiu histórica de 3 milhões de cópias vendidas, tornando-se um dos discos de novelas mais vendidos da história da TV brasileira. Zé Ramalho não ganhou nenhum troféu de música do ano, né, na época do lançamento, mas a música recebeu o maior prêmio possível para um artista, o de se tornar uma das obras mais influentes e atemporais da história da MPB, sendo utilizada até hoje como referência sociopolítica em exames nacionais como o Enem. Neste sábado, Zé Ramalho completou 77 anos de idade. E para comemorar com ele, eu te convido a curtir, então, agora, nesse momento, Admirável Gado Novo.